né, uma reparação, esperando que essa pessoa pague pela ofensa que ela fez, mas essa pessoa não está pagando, né? Não está pagando. Pelo contrário, você que está defiando enquanto ela está se tornando cada dia mais robusta. Não é verdade? Então, meu amigo, para que isso não aconteça, perdoe. É melhor perdoar, seguir a orientação do mestre, do Nazareno, filho do Deus vivo. Ele disse, olha, se vocês quiserem ser perdoados pelo Pai Celeste, vocês que todos os dias o ofendem, então comecem perdoando aqueles que lhe ofendem também. É, os seus ofensores. E se vocês perdoarem os seus ofensores, o Pai que está no céu e que é ofendido por vocês, ele vos perdoará, né? Ele vos perdoará. Então, é isso. Ainda que seja para sermos perdoados por Deus, e ainda que seja para a gente viver mais e melhor, então, vamos começar perdoando nesta sexta-feira, nesse final de semana. Quem perdoa vive mais e vive melhor. Isso é fato. Então, perdoar aqueles que nos têm ofendido. De repente você está transportando um fardo tão pesado que não é do seu pertencimento. Quem sabe você está transportando o fardo da angústia, o fardo do ressentimento, o fardo da tristeza, né? Pois é, porque alguém lhe fez algum mal. E aí isso está lhe matando, isso está trazendo muitas dificuldades, muitos males a você. Então, perdoa quem te ofendeu e você vai viver muito mais e muito melhor. Não se esqueça disso. A você que está na estrada, né, que deixou o Jeep para dar rumo a outro município, que o nosso Deus te proteja, te guarde, que a sua viagem seja promissora, né? Que você possa ir e vir em paz, debaixo da proteção do Altíssimo Deus. E que todos os negócios que você propuser no seu coração fazer nesse dia, que você seja muito bem sucedido. Ou sucedida, né? Que você seja muito bem sucedido nesta sexta-feira, ok? Que você possa ir e voltar em paz. Pois é, 31 de julho é o Dia Mundial do Guarda Florestal. O Dia Mundial do Guarda Florestal, esse 31 de julho, é uma data dedicada a homenagear os profissionais responsáveis pela preservação da fauna e da flora nas áreas naturais controladas pelo governo. Além da homenagem aos profissionais, inclusive daqueles que perderam a vida no desempenho das suas funções, a comemoração traz a oportunidade de dar a conhecer a importância do seu trabalho para o ambiente. Parabéns aí, portanto, aos guardas florestais pela data festiva. Afinal, hoje é o dia de vocês. É o dia dos senhores guardas florestais. Parabéns. 6:13 agora.

0: Agora são 6:13, vamos abrir espaço para a Fabiola Altran trazer os destaques da manhã desta sexta-feira. Fabiola Altran é contigo.
1: Oi, eu sou Fabiola Altran e estes são os destaques de hoje. Anvisa registra 5 novas canetas de semaglutida. O medicamento é indicado para tratar pacientes adultos com diabetes tipo 2 e também usado para emagrecer. Beneficiários do Bolsa Família com número de identificação social final 9 recebem hoje a parcela de julho do programa. Mega Sena acumulada pode pagar nesta quinta 86 milhões de reais para quem acertar as 6 dezenas. As apostas devem ser feitas até às 8 da noite. Hoje, pelo Campeonato Brasileiro, são 2 partidas. 7:30 da noite, Corinthians e Atlético Paranaense e 9:30, Coritiba e Cruzeiro. Já pela Sul-Americana, são 3 jogos. 7 da noite, o Grêmio enfrenta o Bolívar. E 9:30 tem O'Higgins e Boca Juniors, e Caracas e Santa Fé.

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1: Muito bem, Fabiola. Agora sim, são 6:15. Agora nós vamos abrir espaço para quem? Para o Alexandre Garcia trazer os destaques da manhã desta sexta-feira, né, Alexandre? O que teremos no nosso encontro desta sexta? Bom dia, Alexandre Garcia.
2: Bom dia. No nosso encontro de hoje, eu vou mostrar o Anthony Fauci sendo desmascarado no Senado, mostrando a eficácia da ivermectina que ele já sabia, tinha na mão, e deixou as pessoas morrerem. Quantos aqui no Brasil morreram por causa disso? Que era proibido falar no tratamento eficaz da ivermectina. Meu Deus. Bom, vou falar também sobre o Brasil não tem mais dinheiro para emitir passaporte nos consulados. Meu Deus do céu, que tragédia brasileira. Enquanto isso, a dívida pública federal do governo Lula aumentou em junho 8 bilhões por dia. E o atual ministro da Fazenda diz que no ano que vem vai haver superávit, não vai haver déficit. É que tem muita gente no Brasil que não tem informação e acredita. Detalhes daqui a pouco no nosso encontro diário. De Brasília, Alexandre Garcia.
1: Muito bem, o Alexandre volta daqui a pouquinho, viu? O Alexandre volta às 7 com o comentário do dia, tá, Alexandre? Te aguardo daqui a pouquinho para você trazer todas essas informações, tá ok?

0: Pois é, agora são 6h16, então tá na hora da gente acompanhar, né? A previsão do tempo para esta sexta-feira aqui na região central de Rondônia, que tá prometendo bastante calor, viu?
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0: Vamos ver como deve se comportar o tempo e a temperatura ao longo desta sexta-feira em Rondônia. Olha, calor de até 38 graus e baixa umidade marca uma previsão para essa sexta em Rondônia, viu? Isso, a sexta-feira será de tempo firme e calor intenso em Rondônia, conforme previsão do Centro Gestor e Operacional do Sistema de Proteção da Amazônia, o Sensipan. A expectativa é de predomínio de céu claro a parcialmente nublado na maior parte do estado, sem previsão de chuva significativa. As temperaturas seguem elevadas e podem alcançar os 38 graus em municípios do interior, como Alta Floresta, Rolim de Moura. Em Porto Velho, os termômetros devem variar entre 23 e 36. Pois é, Jaru, Urupá pode chegar a 37 e Vilhena no máximo 35. Além do calor, a umidade relativa do ar deve atingir níveis baixos durante a tarde, variando entre 25 e 40% em grande parte do estado. Diante das condições, a recomendação é reforçar a hidratação, evitar a exposição prolongada ao sol nos horários mais quentes do dia e redobrar os cuidados com crianças, idosos e pessoas com problemas respiratórios. Isso mesmo. E aqui na nossa região central de Rondônia, pode chegar aos 35 de máxima, mínima de 24. E o sol, segundo o Climatempo, começa a brilhar daqui a pouquinho, às 6h25. E vai se pôr depois das 7 da noite, às 7h03. Vocês têm percebido como o sol tem demorado a brilhar, né? O dia tá demorando a nascer. Podemos ter aí menos de 0,5 milímetro de chuvas ao longo dessa sexta-feira, com apenas 40% de chance, que é muito pouco, viu? Há também uma alta probabilidade do arco-íris aparecer nesta sexta e a umidade relativa do ar pode ficar entre a mínima de 43% e máxima de 88%. Nesse momento, a temperatura na região central está cravada nos 24 graus e o pico da temperatura acontece às 4, quando ela pode chegar aos 35 graus. As informações são do site Climatempo, trazendo a previsão do tempo desta sexta-feira para você aqui da região central de Rondônia.
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0: Em Rondônia já são 6h19, 6h19 no estado de Marechal Rondon.

0: Chegando o nosso intervalo comercial e na sequência eu volto com as notícias do agronegócio.
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0: 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Mix 6:21.
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11: É o Jornal da Mix nessa manhã de sexta-feira, 31 de julho. Hoje é o dia do guarda florestal, último dia do mês.
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11: Agora já são 6:26 no estado de Marechal Rondon. Olha, a Idaron, que é a agência, né? A agência Agro Silva Pastoril intensifica ações após confirmar foco de raiva na região de Tarilândia, viu? Isso mesmo. Agência de Defesa Sanitária Agro Silva Pastoril do estado de Rondônia, a Idaron, está mobilizando diversas equipes na região do distrito de Tarilândia, em Jaru. Isso após a confirmação de focos de raiva em propriedades rurais, viu? Pois é, de acordo com as informações apuradas, 2 casos da doença já foram confirmados e uma terceira propriedade permanece sob investigação. Diante da situação, os fiscais e técnicos da agência intensificaram as visitas às propriedades da região para orientar os produtores e reforçar as medidas de prevenção. Além da notificação dos pecuaristas, as equipes estão realizando e orientando sobre a vacinação dos rebanhos, medida considerada essencial para impedir a disseminação da doença. A imunização é recomendada para diversas espécies de animais suscetíveis, incluindo bovinos, equinos, suínos, ovinos e caprinos, entre outros. A Idaron também alerta os produtores para que comuniquem imediatamente qualquer suspeita de animais com sintomas compatíveis com a raiva, como alterações de comportamento, dificuldade para se locomover, salivação excessiva e agressividade, evitando o contato direto e acionando a agência para a adoção das medidas sanitárias necessárias. A orientação é que todos os produtores da região mantenham a vacinação em dia e sigam as recomendações dos agentes de defesa sanitária, contribuindo para conter o avanço da doença e proteger os rebanhos. Everson Bordon do Idaron alerta os cuidados que deve ter ao se deparar com animal com suspeita de raiva. Tá aí, ó, a região de Tarilândia está sendo monitorada com vistas a descobrir e controlar um possível foco, né? Um possível foco de raiva lá na região. A raiva se dá através dos morcegos, né? Os morcegos, e eles vão chupar, né, o sangue do animal e acaba contaminando o animal. E aí, quando isso acontece, a Idaron mapeia em volta, num raio de aproximadamente 12 quilômetros, acho que é mais ou menos isso, um raio de 12 quilômetros, em volta do fato onde aconteceu, né, o caso, e aí vai se procurando para eliminar toda e qualquer fonte de raiva, identificando os morcegos, porque nem todos os morcegos transmitem raiva, alguns são tem os hematófagos e tem os outros lá, que aqueles outros que comem frutas, né? Então são vários tipos de morcegos, tá? Os hematófagos são os que se alimentam de sangue, tá? Que são esses que transmitem a raiva. E tem os morcegos também que se alimentam de frutas, né? Então tem que se localizar exatamente o bando de morcegos hematófagos, né? E aí eu acho que eles devem ser destruídos, né? Sob pena de contaminarem o rebanho bovino. Agora são 6:30 em Rondônia, já são 6:30. Vamos então à cotação da arroba do boi gordo e da vaca gorda desta sexta-feira, porque nós temos novidades positivas para o criador do rebanho bovino.
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11: É, e a arroba do boi gordo aí com novo reajuste, sendo cotada nesta sexta-feira R$ 318,50 para pagamento à vista e R$ 322 para pagamento a prazo, viu? Enquanto isso, a vaca gorda também com novo reajuste. A arroba da Vaca Gorda sendo cotada a R$ 298,50 para pagamento à vista e R$ 302 para pagamento a prazo. 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E agora eu abro espaço, sabe para quem? Para Humberto Ferretti complementar essas informações. Humberto Ferretti chega com o Giro Rural.
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12: Eu sou Humberto Ferretti e esse é o Giro Rural. A CEAGESP, a Central de Abastecimento de São Paulo, que trabalha com a compra e a venda de mercadorias de todo o país, divulgou o balanço sobre o comportamento dos preços nesta semana. Estão mais caros, por exemplo, abacaxi, mamão, pepino, cenoura, agrião, rabanete e cebola. No caso de itens como goiaba, melão, quiabo, tomate, alface, cebolinha e batata lavada, os valores estacionaram. Já entre os produtos que ficaram mais baratos na CEAGESP estão abacate, laranja, chuchu, beterraba, escarola, couve-manteiga e manjericão. O milho ficou mais caro no campo em julho. Dados do CPE apontam uma alta de 3% para R$ 65,00 a saca. Mesmo com o avanço da colheita da segunda safra, ainda tem pouca mercadoria disponível para compra. Isso porque os trabalhos de campo estão atrasados. Além do fato de muito produtor rural estar fora do mercado, de olho nas altas dos preços internacionais do milho, que tendem a puxar as cotações aqui no país. O preço do trigo voltou a subir nos últimos dias, com a tonelada vendida pouco acima dos R$ 1.400 no Paraná e na casa de R$ 1.330 no Rio Grande do Sul. Os números são do CPEA. Entre os motivos está o aumento da tensão entre Rússia e Ucrânia, até porque os russos são os maiores exportadores mundiais de trigo. Também pesam os problemas climáticos em alguns pontos da Europa e dos Estados Unidos e o fato de ainda ser entre safra aqui no país.
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Agora já são 6:37 em Rondônia. Concurso leiteiro da 37ª Expoagro terá 25.000 em premiação em Rolim de Moura, senhores e senhoras. Então vamos aos fatos, viu? O concurso leiteiro será uma das principais atrações da programação agropecuária da 37ª Expoagro de Rolim de Moura. A competição acontecerá entre os dias 4 e 8 de agosto e vai distribuir 25.000 em dinheiro, além de outros prêmios destinados aos participantes. Os detalhes foram apresentados por Marcelo Seixas, tesoureiro da diretoria da Associação Rural de Rolim de Moura, que é a ASRolim, e é responsável pela organização do concurso. Há também o Dilmar Golim, que é vice-presidente. De acordo com Marcelo, 10 produtores já confirmaram participação, totalizando 20 animais inscritos nas categorias vaca e novilha. Para entrarem no parque de exposições, governador Jorge Teixeira, os animais deverão estar com os exames de brucelose e tuberculose rigorosamente em dia. Segundo Marcelo, a retomada do concurso leiteiro surgiu com o objetivo de valorizar o produtor, incentivar a melhoria da produção e mostrar a força da pecuária leiteira da nossa região. Ele diz que quer realizar uma competição correta, disciplinada e que possa se tornar uma tradição dentro da Expoagro. Os animais chegarão ao parque na manhã do dia 4 de agosto. No final da tarde, será realizado o chamado

0: dinheiro. A organização confirmou outros prêmios como máquinas, calcário, adubo orgânico e surpresas oferecidas pelos apoiadores. Também haverá uma premiação especial para o produtor que demonstrar maior cuidado com o espaço destinado aos animais, levando em consideração critérios como higiene, organização e conservação da cama. Alguns participantes já estão preparando os animais para o ambiente movimentado da feira, utilizando músicas e outros sons durante a ordenha para reduzir possíveis situações de estresse. O concurso será realizado em um pavilhão próximo ao espaço dos ovinos, em uma área preparada para facilitar a visitação do público. A realização conta com a parceria da Asrolim, empresa de assistência técnica e extensão rural de Rondônia, que é Imaté, Secretaria Municipal de Agricultura, produtores rurais e empresas ligadas ao setor agropecuário. Marcelo e Dilmar também parabenizaram Mário Voltran pelo trabalho desenvolvido à frente da organização da 37ª Expo Agro e pelas melhorias realizadas no Parque de Exposições Governador Jorge Teixeira. Eles ainda agradeceram ao presidente de honra da associação, Ivo Cassol, pelo apoio à realização da feira e as ações voltadas ao fortalecimento do setor agropecuário. A 37ª Expo Agro será realizada no Parque de Exposições Governador Jorge Teixeira, em Rolim de Moura, com programação que inclui atividades agropecuárias, oportunidades de negócios e shows nacionais. Tá aí, portanto, viu? Eu fico feliz em ver, em saber que o concurso leiteiro está voltando às principais feiras do agronegócio aqui de Rondônia. Engie Paraná já voltou durante a exposição agropecuária, que é a Expogipa, e está voltando agora também na 37ª em Rolim de Moura. Isso é muito bom, porque essa feira, essas exposições, por algum tempo elas perderam o sentido. Viraram apenas palcos, né? Palcos para grandes shows. E havia se perdido o sentido, que é uma exposição agropecuária, agro, né? Aqui em Jequitibá, por exemplo, exposição agropecuária industrial, né? Industrial. Mas na maioria dos municípios é exposição agropecuária, mas estava perdendo o sentido nessa questão da agropecuária e voltando-se basicamente para a realização de shows. Isso é bom quando se retorna, se volta aos primórdios, às bases que realmente dão sustentação, que é o agronegócio, viu? Agora são 6h39.
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0: Pois é, e o estudo defende rastrear carne e soja para ganhar mercados. Felipe Medeiros. Como seria isso, Felipe?
1: Um estudo do WRI Brasil aponta que o país tem a chance de assumir a liderança no comércio internacional de carne e soja ao fortalecer a rastreabilidade e o monitoramento do desmatamento nas cadeias produtivas. Segundo Ana Clis Ferreira, porta-voz da Frente de Desmatamento Zero do Greenpeace Brasil, a pesquisa mostra que o país já possui ferramentas para controlar a origem dos produtos, mas elas funcionam de forma isolada.
2: Continuam fragmentadas, adotando os critérios, datas de corte, níveis de rastreabilidade distintos. Essa fragmentação não é meramente um problema técnico, também é um reflexo da incapacidade do próprio setor de construir um consenso em torno de salvaguardas robustas e de uma política comum para eliminar o desmatamento das suas cadeias. Então, enquanto alguns atores adotam critérios mais robustos para determinados biomas, em detrimento de outros biomas, outros pressionam pelo abandono de acordos já consolidados, como é o caso da moratória da soja, criam mecanismos paralelos ou assumem compromissos insuficientes para garantir a integridade das suas cadeias e, assim, eles mantêm brechas para triangulação de produtos e lavagem de commodities.
1: Os pesquisadores apontaram desafios. Na pecuária, o principal problema é o monitoramento dos fornecedores indiretos de gado. Já na produção de soja, a recomendação é ampliar o controle.

0: controle para toda a propriedade rural e não apenas para a área plantada.
1: Sem monitoramento da propriedade como um todo, sem rastreamento de fornecedores indiretos e sem transparência sobre informações essenciais como o registro do CAR em todas as unidades federativas e das guias de trânsito animal, permanecem pontos cegos que impedem o controle efetivo do desmatamento. Então, espera-se que o agronegócio brasileiro e seus apoiadores enxerguem esse crescente interesse internacional por cadeias livres de desmatamento como oportunidade para que eles deixem de ser o setor que mais impulsiona o desmatamento e emitem gases de efeito estufa no país para se tornarem um setor efetivamente comprometido com o desmatamento zero.
0: Ainda de acordo com o WRI Brasil, a medida pode aumentar a confiança dos compradores internacionais, facilitar as exportações e dar mais competitividade ao agronegócio brasileiro. Agência Rádio Web, produção e reportagem, Felipe Medeiros.
2: Obrigado, Felipe.
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2: Agora já são 6:42 em Rondônia, 6:42 em Rondônia. Pois é, chegando o nosso intervalo comercial, na sequência tem um giro de notícias.
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2: Mix 6:44.
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2: É o Jornal da Mix nessa manhã de sexta-feira. Hoje é dia 31 de julho. Hoje é o dia do guarda florestal.
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0: Agora já são 6h48 em Rondônia, passando 48 e faltando 12 minutos para 7 horas aqui no estado de Marechal Rondon. Olha, acidentes com motocicletas aumentam 40% nas rodovias federais de Rondônia no primeiro semestre do ano. Eu, hein? Que é isso? Os acidentes envolvendo motocicletas nas rodovias federais de Rondônia aumentaram cerca de 40% no primeiro semestre de 2026, em comparação ao mesmo período do ano passado. De acordo com a Polícia Rodoviária Federal, foram registrados 547 sinistros entre janeiro e junho deste ano, contra 387 no ano passado. Segundo a PRF, os acidentes deixaram 618 motociclistas e passageiros feridos e provocaram a morte de 27 ocupantes de motocicletas nas rodovias federais que cortam o estado. A PRF explica que a maior parte dos acidentes está relacionada ao comportamento dos condutores. Entre as causas mais frequentes estão a ausência de reação do motorista diante da situação de risco, a reação tardia e a realização de manobras sem verificar a presença de outros veículos. A polícia reforça que mantém ações permanentes de fiscalização e orientação nas rodovias federais, mas que a mudança de comportamento dos motociclistas é essencial para reduzir o número de acidentes. Para evitar sinistros, a recomendação é que os condutores mantenham atenção constante ao trânsito, antecipem possíveis movimentos dos demais veículos, respeitem a sinalização e, antes de entrar em uma rodovia, façam a parada obrigatória e verifiquem os pontos cegos, tá? Olha, todo cuidado é pouco, né? Todo cuidado é pouco. Eu não vou aqui culpar os motociclistas, porque tem mais motoqueiro do que motociclista, né? Tem mais, ou atualmente tem mais motoqueiro nas estradas e nas ruas do que motociclistas. E motoqueiro anda de qualquer maneira, motociclista não, anda com responsabilidade, né? Isso, dirija, pilota com responsabilidade, enquanto motoqueiro não. O motoqueiro eu tenho assim quase como um sinônimo de irresponsabilidade no trânsito. E parece, para nossa tristeza, estamos tendo mais motoqueiros transitando pelas vias de Rondônia do que propriamente os motociclistas, para nossa tristeza. E isso vai resultando em mais acidentes e, consequentemente, mais vidas vão sendo tiradas, né? Na maioria dos casos, irresponsabilidade de muitos condutores, infelizmente. Agora faltam 9 minutos para as 7 da manhã.
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0: Agora sim, tá chegando o giro de notícias com o Alan Barbosa, né? O que temos no giro de notícia de hoje, o Alan Barbosa? É o Supremo, o ministro Mendonça, né? Autoriza a abertura de inquérito contra Lulinha. Demorou, hein? Giro de notícias de hoje.
2: Olá, este é o Giro de Notícias. Eu sou Alan Barbosa e você acompanha os destaques do momento. O ministro do STF, André Mendonça, atendeu pedido da Polícia Federal e autorizou abertura de inquérito para investigar Fábio Luiz Lula da Silva, o Lulinha. A investigação é por suspeita de tráfico de influência no Ministério da Saúde e no Palácio do Planalto. Os investigadores querem saber se Lulinha vendia acesso ao governo federal. O presidente Lula conversou por telefone com o presidente do Paraguai, Santiago Pena. O tema da conversa foi uma declaração de Lula. Em um evento em Jacareí, São Paulo, o presidente brasileiro disse que o Brasil gosta de paz, mas que não poderia se esquecer da Guerra do Paraguai quando, segundo Lula, o país invadiu o Brasil. O governo paraguaio convocou o embaixador do Brasil para sinalizar insatisfação com as declarações. A taxa de desemprego no Brasil no segundo trimestre ficou em 5,4%, atingindo o menor nível já registrado desde 2012, de acordo com a PNAD Contínua. No segundo trimestre, o Brasil superou mais de 103 milhões de pessoas ocupadas. Já o número de desocupados se aproximou de 6 milhões de pessoas. O governo da Espanha vai enviar as Forças Armadas para a região de Ceuta. Apesar de estar no norte da África, Ceuta é território autônomo espanhol. Milhares de imigrantes do Marrocos atravessaram a fronteira nos últimos dias. 9 pessoas morreram no mar quando tentavam a travessia. O governo da Espanha quer devolver todos os imigrantes ao Marrocos. A UEFA prometeu boicotar todas as competições da FIFA caso a entidade mantenha a proposta de transferir participações na propriedade da Copa do Mundo e de outras competições para investidores privados. Caso o boicote ocorra, o Mundial Feminino no Brasil no ano que vem ficará comprometido. A CONCACAF também fez manifestação contrária ao projeto. O Giro de Notícias é uma produção da Agência Rádio Web.
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0: Agora em Rondônia, faltam apenas 6 minutos para 7 horas. Faltando apenas 6 minutos para 7 horas no estado de Marechal Rondon. Pois é, gabinete de Lula pode ter sido usado por Lulinha em caso de corrupção. É o que diz a PF, né? Vamos lá. A Polícia Federal solicitou ao Supremo Tribunal Federal a abertura de inquérito para investigar Fábio Luiz Lula da Silva Lulinha, filho do presidente Luiz Inácio Lula da Silva, sob a suspeita de prática dos crimes de corrupção e tráfico de influência. Mas ele não tem foro privilegiado. Por que pedir ao Supremo Tribunal Federal? Se é apenas quem tem foro privilegiado. Não entendi ainda. O pedido autorizado pelo ministro André Mendonça aponta indícios de que o grupo investigado teria acionado interlocutores e servidores públicos junto ao gabinete da Presidência da República e ao Ministério da Saúde. De acordo com as investigações da Polícia Federal, a apuração concentra-se em negociações para liberação e comercialização de produtos à base de cannabis medicinal em programas oficiais de saúde. As tratativas envolveriam a empresa World Cannabis, vinculada ao lobista Antônio Carlos Camilo Antunes, conhecido como Careca do INSS, que está preso, né? Além da empresária Roberta Luxinger, amiga de Lulinha. O pedido de investigação tramita no STF após parecer favorável da Procuradoria-Geral da República, que identificou a necessidade de apuração autônoma a partir de elementos colhidos na operação sem desconto. A defesa de Lulinha nega qualquer irregularidade, claro, e afirma que o empresário jamais participou de negociações, aportou recursos ou recebeu convites para a sociedade nos empreendimentos citados. O Palácio do Planalto e as defesas dos demais investigados declararam que não há condutas ilícitas relacionadas aos fatos apurados. Se Lula não viu nem o Petrolão, nem o Mensalão, ele mesmo naquele tempo do Mensalão disse que não sabia de nada, não tinha visto nada, não viu nada, estava surdo, cego. E o Supremo autorizou, né, que Lulinha por fim seja investigado por tráfico de influência no governo do pai. Olha, se o irmão de Lula, que é vice-presidente de um sindicato que roubou os velhinhos, está de boa. No caso do Fábio, era para estar preso junto com o Vorcaro na questão do INSS. Está lá para a Espanha de boa. Isso, tá? Então, cada peso para cada peso há uma medida no Brasil. Aos amigos, a lei. Aos inimigos, os rigores da lei, que é o caso do Jair Bolsonaro, viu? Até mesmo uma IA, né? Tá dando dor de cabeça até uma IA. E o pior, há também pessoas adentrando instâncias que não são do seu pertencimento, ministros, né? Que é isso? É a terra Brasilis em que vivemos. Vamos ver tudo ainda. Tudo aquilo que nós ainda não vemos. Faltam 3 minutos para 7.
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0: Pois é, e as bets que liberaram agora, tem um exército, né, de viciados em bets. O governo sanciona a lei que vai destinar a verba das bets ao fundo da Polícia Federal, né? É como você liberar a droga e depois cobrar o imposto para recuperar parte desses viciados. É bem parecido. O Yuri Hudson vai trazer todas as informações.
1: O presidente Luiz Inácio Lula da Silva sancionou a lei que destina parte da arrecadação das apostas esportivas de cota fixa, as chamadas bets, ao Fundo para Aparelhamento e Operacionalização das Atividades FIM da Polícia Federal, o FUNAPOL. A cerimônia foi realizada no Palácio do Planalto e contou com a presença de ministros e do diretor-geral da Polícia Federal, Andrei Rodrigues. A lei também autoriza um aporte de até 200 milhões de reais do Tesouro Nacional ao FUNAPOL ainda neste ano. Ao comentar a sanção da lei, o diretor da PF, Andrei Rodrigues, afirmou que a medida vai permitir, entre outras ações, o pagamento do auxílio saúde aos integrantes das polícias da União.
2: Investir naqueles que enfrentam diariamente desafios complexos, muitas vezes em situação de elevado risco e grande desgaste físico e emocional, é investir num Brasil mais justo e próspero. Essa sanção da lei também simboliza o compromisso do Estado brasileiro com seus profissionais de segurança pública e reafirma que as instituições fortes se constroem com pessoas saudáveis, motivadas e reconhecidas. É uma conquista, presidente, que beneficia servidores e familiares e que indiretamente alcança toda a sociedade que conta com o trabalho das polícias federais.
1: Pela nova legislação, o fundo passará a receber de forma escalonada até 3% da arrecadação das bets. O percentual será de 1% em 2026, 2% em 2027, chegando ao teto em 2028. O FUNAPOL também continuará financiando investimentos em infraestrutura, tecnologia, equipamentos e operações da corporação. A nova legislação também permite que o Ministério da Justiça estenda o custeio das despesas com saúde aos servidores da Polícia Rodoviária Federal e da Polícia Penal Federal. Agência Rádio Web, de Brasília, Yuri Hudson.
0: Obrigado, Yuri.
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0: Agora já são 7h01, passando um minuto das 7 da manhã em Rondônia. Vamos ao nosso intervalo comercial, porque na sequência tem o Alexandre Garcia com o comentário do dia.
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0: É o Jornal da Mix nessa manhã de sexta-feira, 31 de julho, dia do Guarda Florestal.
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0: Em Rondônia já são 7:06, 7:06 no estado de Marechal Rondon, viu? Agora nós vamos com Alexandre Garcia, que tá chegando com o comentário do dia. Mas antes, deixa eu mandar aqui o meu bom dia para quem tá ligado comigo, muita gente nos acompanhando nessa manhã de sexta-feira. Bom dia, Clóvis. Bom dia, bom dia. Tá desejando aqui uma ótima sexta-feira, bom final de semana para você também, viu, Clóvis? Bom dia também o Ismael, lá da Gleba G, ligado aqui com a gente. Bom dia, tá, Ismael? Bom dia pra você. Bom dia, Manuel Modesto, da minha série A Modesto, nos acompanhando lá na Aracaju. Bom dia, Mirandinha. Mirandinha, como é que você tá, Mirandinha? Grande Mirandinha, lá no bairro São Bernardo, acompanhando o Jornal da Mix, né, Mirandinha? Tudo tranquilo? Eita, Mirandinha, qualquer dia a gente ainda vai... Vamos sentar uma hora dessa e bater um papo, né, Mirandinha? Desse jeito, eu vou te ouvir, né? Ouvir você trazendo os relatos da Vila de Rondônia, da antiga Vila de Rondônia. Bom dia, bom dia, bom dia ao Sargento J. Maria e a sua muito digna esposa, a Dona Eunice, acompanhando a gente. Bom dia ao Miguel, que nos acompanha também nessa manhã. Tem muita gente que nem saiu de casa ainda, né, Amarildo? Amarildo, tá na hora, rapaz. O Orlando Salles já está dirigindo, faz é tempo, viu? Orlando Salles, bom dia, Orlando Salles. Bom dia, bom dia. Bom dia, quem mais? O José Ferreira nos acompanhando. O Ticalé.

0: todo o pessoal de Alvorada do Oeste. Bom dia, Alvorada do Oeste. Bom dia, bom estar de volta, Alvorada do Oeste. Bom dia, Alexandre Garcia.
1: Bom dia. Por falta de informação, a maioria do eleitor brasileiro acredita em números fantasiosos, né? Por exemplo, eu ouvi o ministro da Fazenda, o mesmo que chamou Milei de palhaço e disse que a economia brasileira está melhor que a Argentina, né? Imagina o IDH, o Brasil no IDH está em 84º lugar por aí e a Argentina em 40º lugar, está na metade. O inverso é no PIB, né? O último PIB. O Brasil cresceu metade da Argentina. A Argentina cresceu o dobro. Mas, enfim, agora tem mais uma. Ele disse que no ano que vem, se tiver governo Lula, eles têm certeza que vai ter, vai se reduzir, não vai ter déficit. Vai se reduzir os gastos. Eu não sei qual é o milagre. Poder de Midas ou poder de transformação, porque Lula entrou, quase duplicou o número de ministérios, é uma gastança incrível. Olha só, a dívida, o Saxida calculou, a dívida em junho, a dívida pública federal, cresceu 8 bilhões por dia. Cresceu 8 bilhões por dia. Vale dizer, nós todos, não é? Se o Estado brasileiro nos representa, ficamos devendo 8 bilhões por dia a mais. Isso porque se gasta demais. Bom, e enquanto isso, né, o Brasil não tem, o Itamaraty, o Ministério de Relações Exteriores, não tem verba para entregar passaporte em seus consulados. Esse ano foram quase 289 mil passaportes que foram entregues por consulados. Mandaram dizer que não tem mais, não tem mais verba, não mais. Ou seja, brasileiro no exterior, que perdeu o passaporte, foi roubado, esqueça. Aqui no Brasil a Polícia Federal é que emite passaporte, impressos, são feitos pela Casa da Moeda, que dispõe de um avançado sistema de impressoras que evitam falsificação, né? É como imprimir a moeda, o papel moeda, para evitar a falsificação. Mas então é isso. O Brasil não tem dinheiro para entregar passaporte em seus consulados. Portanto, no exterior, né? Claro, o governo brasileiro não tem consulado no Brasil, né? Bom, e um outro assunto que eu queria abordar, gente, nada como o tempo para passar. Tocaram mentira em cima da gente, me tiraram vídeos em que eu falava da ivermectina. E agora, numa audiência no Senado dos Estados Unidos, o senhor Anthony Fauci, aí a gente entende por quê. O Biden, antes de deixar o governo, brindou o Anthony Fauci com uma anistia preventiva. Eu disse, ué, ele cometeu que crime? Que ele está sendo anistiado antes. Parece aquele filme que pegava-se o criminoso antes que ele cometesse o crime lá no futuro. Uau! Ele ficou silente o tempo todo, alegando a quinta emenda, o direito de ficar em silêncio para não se comprometer. Aqui no Brasil está lá na Constituição que ninguém pode produzir prova contra si mesmo. É o que ele está fazendo lá no Senado. E aí mostraram todas as informações que ele já tinha sobre a ivermectina ser eficaz contra a Covid. Mas ele preferiu, vamos tocar a terapia genética e deixar as pessoas serem entubadas, hospitalizadas, quando não precisava de nada disso. E aqui no Brasil tivemos todos esses papagaios do Fauci repetindo tudo que ele dizia lá, inclusive no jornalismo. Que vergonha, que vergonha. Não é só vergonha, não, porque disso resultou muita morte. Meu Deus, eu acho uma coisa dessas imperdoável, fica difícil de entender. Porque foi cegueira política, ideológica. Não foi para salvar vidas, foi para atrapalhar o governo de então, que acabou passando pela pandemia. A tentativa era de destruir, mas o governo sobreviveu. De Brasília, Alexandre Garcia.
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0: Em Rondônia já são 7:13, passando 7:13 da manhã em Rondônia. Olha, Confúcio Moura desiste de disputar a reeleição de senador por Rondônia? É? Tá aqui na matéria do Gazeta Rondônia e diz que o senador Confúcio Moura formalizou ontem sua desistência de disputar um novo mandato do Senado Federal. A decisão foi comunicada por carta entregue à executiva regional do MDB em Rondônia, partido que ele preside no estado, viu? A saída marca o fim de um ciclo de mais de 3 décadas de Confúcio na vida pública. Trajetória que passou pela prefeitura, pela Câmara dos Deputados, pelo governo estadual e mais recentemente pelo Senado. Seu mandato atual segue até o início, até 31 de janeiro de 2027, mas ele optou por não buscar a renovação. Até a formalização da desistência, o senador vinha sendo apontado como peça-chave de uma articulação em Brasília, junto à direção nacional do PT, com o objetivo de conter o lançamento de candidaturas de esquerda ao Senado em Rondônia. Entre os nomes cotados estariam a jornalista Luciana Oliveira, do PT, atualmente em missão na China, e possíveis candidaturas ligadas ao PSB. A estratégia buscava evitar a pulverização do eleitorado de esquerda no estado, reunindo esse apoio, somado a prefeitos e lideranças municipais, em torno de sua própria candidatura. Outro fator que integrava o cálculo político era o julgamento, ainda pendente do TSE, sobre a situação eleitoral do senador Assi Gorgas, do PDT, variável considerada relevante para o desenho final da disputa. Com a desistência oficializada, abre-se espaço para uma reorganização de alianças entre os partidos rondonienses, que agora precisam redefinir os nomes que vão disputar as duas cadeiras do estado no Senado nesse ano. A expectativa é de que as movimentações se intensifiquem nas próximas semanas, né? Então, tá aí, ó, Confúcio Moura, desistindo, né? Segundo a matéria aqui, lida, o Confúcio Moura está desistindo da sua candidatura à reeleição, em Rondônia, certo? E a política de Rondônia voltou a ferver nos bastidores após a circulação de informações de que o senador Confúcio Moura teria encaminhado uma carta à direção nacional do partido, condicionando sua permanência na disputa pela reeleição ao Senado à retirada da candidatura de Pedro Adib ao governo do estado. Aí negócio pega, né? Pois é, até o momento nem o senador nem o MDB confirmaram oficialmente a existência do documento. No entanto, segundo fontes ouvidas pelo Rondo Notícias, Confúcio teria comunicado ao Comando Nacional da Legenda que poderá desistir da disputa caso o partido mantenha a Bibi como candidato ao Palácio Rio Madeira. A movimentação teria uma explicação essencialmente eleitoral. Na avaliação atribuída ao senador, a candidatura própria do MDB dificulta uma aproximação mais consistente com o PT em Rondônia. Com Pedro Habib na corrida ao governo, Confúcio perderia parte do eleitorado de esquerda e centro-esquerda, segmento que considera decisivo para viabilizar sua reeleição ao Senado. Nos bastidores, a preferência do senador seria por uma composição em torno da candidatura de Expedito Neto ao governo. O cenário, porém, esbarra em outro obstáculo. A eventual manutenção de uma candidatura petista ao Senado também preocupa aliados de Confúcio, já que dividiria justamente o campo político onde o MDBista busca concentrar votos. O cálculo é simples: quanto maior a fragmentação do eleitorado progressista, menor a margem de segurança para quem tenta renovar o mandato. Caso a informação sobre a carta seja verdadeira, o episódio escancara uma crise até então interna no MDB. Seria a demonstração de que a principal liderança do partido em Rondônia é egoísta e que não estaria disposta a sustentar uma estratégia eleitoral que considere prejudicial o seu próprio projeto político, né? Aquela história, o sujeito disse que é soldado do partido, né? Olha, eu sou soldado do partido, mas enquanto o partido esteja lhe favorecendo, né? Aí no momento que não der para ser favorecido pelo partido, numa possível reeleição, que negócio de soldado, coisa nenhuma, pula-se fora do barco e quem estiver no barco que reme, e se não remar que nade, e se não souber nadar, que acabe morrendo afogado, né? É mais ou menos nestes termos, meu amigo, quando a questão é reeleição, quando a questão é mandato. 7:18 agora.
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0: Agora é o momento da Rádio França Internacional. Nós vamos, né, para os destaques internacionais com a Rádio França Internacional. Chegada de milhares de migrantes em Ceuta vira crise diplomática. É um dos assuntos da Rádio França Internacional.
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3: Paris, 31 de julho de 2026. Essas são as principais notícias desta sexta-feira. Milhares de jovens marroquinos voltaram a se concentrar hoje nas proximidades da fronteira com o enclave espanhol de Ceuta, um dia depois da entrada ilegal de imigrantes no território espanhol, reacendendo a crise migratória e provocando tensão entre países europeus. Segundo o jornal El País, 19 pessoas morreram afogadas no Mediterrâneo desde quinta-feira durante as tentativas de chegar ao enclave. Segundo as autoridades locais, mais de 1.500 pessoas chegaram a Ceuta nos últimos dias, muitas delas pelo mar. A Espanha mantém a fronteira fechada e reforçou o controle da região. Cerca de 50 mil migrantes cruzaram a fronteira nas últimas 24 horas. Diante da situação, Madrid enviou reforços policiais e militares para a região e o primeiro-ministro Pedro Sánchez deve visitar o local ainda hoje. As autoridades espanholas atribuem parte da corrida migratória a uma recente decisão da justiça que impede a devolução imediata de migrantes interceptados no mar ao tentarem chegar a Ceuta ou Melilla. A crise, que reacendeu tensões entre Madrid e Rabat, já provoca repercussões em outros países. A França anunciou o aumento dos controles na fronteira e o governo da Itália defendeu o fechamento do espaço Schengen para a Espanha. A proposta foi imediatamente rejeitada por Madrid, que classificou a iniciativa como demagógica. E o assunto agora é futebol, mas especialmente o projeto do presidente da FIFA, Gianni Infantino, de abrir o financiamento do esporte a investidores privados, um projeto bilionário. A FIFA declarou manter o plano de atrair os investidores. Em resposta às críticas, a entidade reafirmou nesta sexta-feira que não pretende abandonar o projeto e prometeu manter uma consulta aberta e democrática com suas 211 associações filiadas. A iniciativa enfrenta resistência principalmente da UEFA, que chegou a ameaçar boicotar competições da FIFA, incluindo a Copa do Mundo, por temer a influência de acionistas sobre decisões esportivas. A FIFA nega que esteja vendendo o futebol e afirma que pretende ampliar os recursos destinados ao esporte. E o anúncio do presidente norte-americano Donald Trump nessa sexta-feira de um acordo para o desarmamento gradual do Hamas e de outros grupos armados na faixa de Gaza foi recebido com cautela por negociadores e players internacionais. O acordo foi resultado de negociações realizadas no Cairo com a participação de mediadores. O Hamas confirmou a existência de um projeto de acordo, mas condiciona qualquer entrega de armas à retirada das tropas israelenses do território palestino. Israel ainda não se pronunciou oficialmente e, segundo fontes citadas pelas agências, considera que o plano não atende plenamente suas exigências de desmilitarização. De Paris, Rádio França Internacional, em parceria com a agência Rádio Web.
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0: Agora já são 7:22, ainda internacionalmente falando. O MP da Bolívia manda prender ex-presidente Evo Morales após protestos violentos no país, hein? Pois é, o Ministério Público da Bolívia emitiu nessa quinta ontem um mandado de prisão para o ex-presidente Evo Morales sob a acusação de liderar os recentes protestos e bloqueios de estradas que pararam a Bolívia. O ex-líder sindical, que foi presidente da Bolívia por 13 anos, foi denunciado por insurreição armada contra a segurança e soberania do Estado, terrorismo, atentado contra a segurança dos meios de transporte e dos serviços, associação criminosa e investigação pública à prática de crimes. Também foram denunciados líderes sindicais e de Federação Camponesa Boliviana. Morales se manifestou após a ordem judicial e afirmou ser vítima de um processo político do governo de Rodrigo Paz. Segundo ele, buscam responsabilizá-los pelas mobilizações sociais para ocultar o verdadeiro drama que vive a Bolívia. Uma profunda crise econômica e social, fruto de um modelo que abandonou o povo e protege a corrupção. Diz ele que não serão intimidados e vão continuar lutando junto ao povo, como sempre fizeram. A Bolívia enfrentou entre maio e junho protestos de trabalhadores rurais e da Central Operária Boliviana, principal movimento sindical do país, que bloquearam rodovias contra reformas propostas e resultados do governo de Rodrigo Paz. Os protestos prolongados geraram uma crise no abastecimento de alimentos e combustíveis em diversas cidades da Bolívia. Paz chegou a um acordo no fim de junho com a COB e poucos dias depois, Evo Morales anunciou a suspensão dos bloqueios de rodovias que restavam. O governo da Bolívia decretou estado de emergência no país logo após o acordo com a COB, que permitiu um maior poder para lidar com os protestos. E alguns protestos violentos, né, lá na Bolívia, né? E não é muito diferente do protesto de 8 de janeiro do Brasil, né? Onde ninguém se feriu, ninguém estava armado, ninguém deu tiro. E olha o que aconteceu lá e o que acontece no Brasil. 7h25.
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0: Energia cara afeta a indústria e eleva preços ao consumidor. Valquíria Rios.
4: A energia elétrica está entre os principais insumos para garantir a produção da indústria brasileira. Mas o custo da conta de luz se tornou um desafio para o setor. Para driblar esse problema, as empresas estão buscando alternativas. Pesquisa inédita da Confederação Nacional da Indústria mostra que 41% das indústrias migraram para o mercado livre de energia desde 2024, quando uma mudança nas regras ampliou o acesso a esse modelo de contratação. O gerente de energia da CNI, Roberto Wagner Pereira, explica que a migração pode representar uma economia significativa.
5: Hoje toda a indústria pode ter acesso ao mercado livre. Para se contratar energia no mercado livre, a gente tem duas possibilidades. Uma, a empresa entrar em contato diretamente com o comercializador e verificar com ele quais são as condições, os melhores contratos para o perfil daquela empresa. Agora, para empresas menores, essas empresas podem se associar ao que a gente chama de comercializador varejista. O custo de energia para essas empresas, tanto em relação às comercializadoras como o comercializador varejista, em média são entre 10% e 20% de desconto na tarifa de energia. De qualquer maneira, é vantajoso a gente conseguir a migração para o mercado livre.
4: A pesquisa revela que 73% das empresas que deixaram o mercado tradicional tiveram queda na conta de luz. O especialista Roberto Wagner ressalta que a redução no custo da energia, além de ajudar as empresas, também pode aliviar o peso dos preços para o consumidor.
5: Como exemplo, o pão francês, né? 20% do custo final do pão francês é custo de energia elétrica. 27% do custo final da carne está associado à utilização de energia, né? Então, a gente conseguir diminuir o custo de energia, não só a gente vai pagar menos pela nossa conta, como também o preço dos alimentos, de transporte, de material escolar, também vai diminuir para o consumidor. A energia elétrica no Brasil, ela figura entre uma das mais caras do mundo. O problema é a tarifa final, que ela vem com uma série de outros penduricalhos que deviam estar ligados a políticas públicas do governo e não onerando a tarifa de energia para outros consumidores.
4: Em um cenário de oscilações no setor elétrico, impulsionado pela alta demanda global e por conflitos geopolíticos, cresce o interesse das empresas pelo mercado livre de energia. A sondagem especial Indústria e Energia 2026 mostra que 63% das grandes indústrias atendidas em alta tensão já compram energia nesse ambiente de contratação. Entre as empresas atendidas em baixa tensão que ainda permanecem no mercado cativo, 37% pretendem migrar para o mercado livre, reforçando a tendência de expansão desse modelo no país. Agência Rádio Web, produção e reportagem, Valquíria Rios.
0: Obrigado, Valquíria.
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0: Mix 7:29.
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0: É o Jornal da Mix nessa manhã de sexta-feira. Hoje é dia 31 de julho, último dia do mês. né? O primeiro mês do segundo semestre do ano e é dia do guarda florestal.
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Agora já são 7:34 em Rondônia, 7:34. Olha, pessoal, você sabe da febre do Monjaro, né? Anvisa determina a apreensão de lote falsificado de Monjaro, viu? Cuidado, tem muita gente tomando Monjaro falsificado. Tem sim, viu? Tem. É, fazer o quê, né? É, tem Monjaro aí, acho que até de R$500, 250, sei lá, eu, hein? Pois é, então cuidado. A Agência Nacional de Vigilância Sanitária, Anvisa, determinou ontem a apreensão de um lote falsificado do medicamento Monjaro. A resolução foi publicada nesta quinta no Diário Oficial da União. Segundo a Anvisa, a própria empresa detentora do registro do produto é Lilili do Brasil Limitada, identificou no mercado o item com o número de lote D881474, considerado legítimo e existente em sistema, mas com o número de série 302.199.651.396, classificado como incompatível. Assim, a orientação da agência é que canetas emagrecedoras da marca Monjaro, que apresentam o número de lote D881474 e número de série 302.199.651.396, devem ser apreendidas e não podem ser distribuídas, vendidas ou utilizadas. Em nota, a Anvisa reforçou a orientação para que a população em geral e profissionais de saúde somente adquiram medicamentos em farmácias devidamente regularizadas, sempre em embalagem completa, dentro da caixa e mediante emissão da nota fiscal. Em caso de identificação de unidades dos medicamentos com suspeita de falsificação, a população e os profissionais de saúde não devem utilizar o produto e devem entrar em contato com as empresas detentoras do registro desses produtos para verificar sua autenticidade, diz a agência. O Monjaro tem como princípio ativo a tirzepatida e figura entre os medicamentos da classe dos agonistas do

0: coronel da Polícia Militar de Rondônia, que foi preso com, acho que uns 500, esses negócios aí, sabe? Umas 500 canetas emagrecedoras, mais ou menos isso, tá? Então, senhores, tem muita coisa errada acontecendo, tem Monjaro falsificado nesse momento, tá? Ozempic, fica ligado, você quer fazer um tratamento, isso tem que ser feito com muita responsabilidade, afinal, o seu corpo, que é o seu maior patrimônio, e aquilo, o seu maior patrimônio não pode ser entregue, ou vendido por qualquer R$100, R$200, R$500, porque um produto bom de segurança, você vai no médico, o médico vai prescrever, aí você vai e compra de fonte segura, o médico fará o acompanhamento, aí você vai emagrecer, sabe, com segurança, com acompanhamento médico, tá bom? Sem recorrer às promoções, porque quando você vê um produto na banca da promoção, ele tá, ou está com defeito, ou é velho, ou não tem valor. Aí você vai lá na vitrine, lá tem o produto de primeira qualidade, certo? Assim deve ser com a sua saúde, meu amigo, minha amiga. Senão, você pode acabar entrando pelo cano, e eu digo literalmente, porque você pode, inclusive, perder a sua própria vida, como algumas pessoas morreram. 7h38 agora.
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0: Pois é, chegando mais um giro de notícias aqui no seu rádio, agora mais atualizado, com últimas informações. Houve um terremoto que foi registrado um terremoto na fronteira de Peru com o Brasil. Agora é o Norberto Notari que traz o giro de notícias.
2: Sexta-feira, 31 de julho de 2026. Este é o Giro de Notícias. Eu sou Norberto Notari e você acompanha os destaques do momento. Ministro do STF.

0: As informações são do Serviço Geológico dos Estados Unidos. O sismo teve profundidade de 145 quilômetros, o que reduz a probabilidade de danos. Não há informações sobre vítimas. O governo da Espanha afirmou que quase 50 mil migrantes cruzaram para o enclave de Ceuta, no norte da África, vindos do Marrocos. Os dois países reforçaram a cerca fronteiriça do território que pertence à nação europeia a partir de hoje, após as travessias em massa. Pelo menos 19 corpos foram encontrados na água. Morreu hoje o ex-zagueiro Franco Baresi, um dos maiores nomes do futebol italiano. Ele era ídolo do Milan e da seleção. Inclusive, a morte foi anunciada pelo clube rossonero nas redes sociais. Baresi havia feito uma cirurgia em 2025 para a retirada de um nódulo no pulmão e desde então passava por tratamento oncológico. Brasileirão, o Corinthians e o Atlético Paranaense ficaram no empate sem gols. E o Cruzeiro bateu o Curitiba por 1 a 0 no complemento da 21ª rodada. Pela Sul-Americana, o Grêmio perdeu em casa para o Bolívar por 1 a 0 e está fora do torneio. O Giro de Notícias é uma produção da Agência Rádio Web. Produção e apresentação, Norberto Notari. Trabalhos técnicos, Mário Melo.
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2: Agora são 7h41 em Rondônia e a Secretaria de Saúde do município de Ji-Paraná anuncia a redução na fila para cirurgias eletivas, viu? Que bom. A Prefeitura de Ji-Paraná, por meio da CEMOSA, que a Secretaria Municipal de Saúde segue avançando com o programa Fila Zero, criado para reduzir a fila de espera por cirurgias eletivas no município. A iniciativa conta com uma equipe cirúrgica exclusiva no Hospital Municipal Dr. Cláudio Noucouto Ruiz, ampliando a capacidade de atendimento e garantindo mais agilidade aos pacientes que aguardam por um procedimento, muitos deles há vários anos. O programa foi estruturado para realizar até 5 cirurgias por dia, permitindo que o município avance de forma contínua na redução da demanda reprimida, sem comprometer os atendimentos de urgência e emergência da unidade hospitalar. Quando Fila Zero iniciou suas atividades, Ji-Paraná contabilizava 3.007 pacientes aguardando por cirurgias, sendo 2.777 pacientes na fila municipal, enquanto 230 encaminhados pelo Hospital Cândido Rondon, o HCR. Além dos procedimentos cirúrgicos, o programa também intensificou a preparação dos pacientes para as cirurgias. Até o momento, já foram realizadas 285 consultas ambulatoriais, etapa essencial para avaliação clínica, realização de exames e definição das condutas médicas. Os resultados já começam a refletir na redução da fila. Segundo o levantamento mais recente da Secretaria Municipal de Saúde, 50 cirurgias eletivas já foram realizadas. Outras 148 já estão agendadas até o fim do mês. E mesmo com a entrada de 182 novos pacientes no sistema durante o período, a fila foi reduzida para 2.756 pessoas aguardando atendimento, viu? Grande redução, viu, secretaria? A expectativa da CEMOSA é manter o ritmo dos procedimentos e ampliar gradativamente o acesso às cirurgias eletivas, garantindo mais qualidade de vida à população e reduzindo o tempo de espera de quem depende do Sistema Único de Saúde. Com o programa Fila Zero, a Prefeitura fortalece a assistência especializada no município e reafirma o compromisso de oferecer uma saúde pública cada vez mais eficiente. Olha, secretaria, nesse ritmo todo, em 10 anos é capaz de você zerar essa fila, viu? Em 10 anos, tá? Porque foram feitos até agora 50 de 2.777, tem mais 148 aguardando e já entrou 182. Então, talvez em 10 ou 20 anos a CEMOSA de Ji-Paraná consiga assim concluir, terminar com a fila, né? Ou seja, alcançar o objetivo que é o Fila Zero. Quem sabe, né? 10 ou 20 anos, eles, nesse ritmo que está indo. 7h44 em Rondônia.
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0: Pois é, e hoje é dia de restituição do imposto de renda, o terceiro lote. Você já sabe como sacar o valor? Carolina, se não sabe, a Carolina vai te ensinar. Carolina Cassola.
1: A Receita Federal realiza nesta sexta-feira, 31 de julho, o pagamento do terceiro lote da restituição do Imposto de Renda 2026. Antes da data do crédito, é importante verificar se tem alguma pendência com a Receita para não atrasar o pagamento. Além disso, o contribuinte deve conferir se os dados bancários ou a chave PIX do tipo CPF estão corretas. Muitos brasileiros buscam canais mais práticos e convenientes para acessar o dinheiro, como explica Rodrigo Maranini, gerente de produtos e canais de distribuição da Tecban, empresa responsável pela gestão do Banco 24 Horas.
2: A rede Banco 24 Horas está presente em mais de 2.100 municípios espalhados pelo Brasil. Isso permite que os contribuintes tenham acesso ao dinheiro da restituição de forma prática, conveniente e próxima à sua rotina, sem a necessidade de grandes deslocamentos. Isso oferece uma autonomia para cada pessoa escolher onde e quando sacar os seus recursos.
1: A prioridade para o recebimento da restituição desse terceiro lote será das pessoas com 60 anos ou mais, com deficiência ou doença grave, quem tem como principal fonte de renda o magistério, além de quem enviou a declaração pré-preenchida e escolheu receber a restituição via PIX com chave CPF. O contribuinte pode contar com a rede Banco 24 Horas em mais de 2.000 cidades do Brasil, além do Mini Banco 24 Horas, presente em mais de 1.200 municípios.
2: O Mini Banco 24 Horas desempenha um papel importante na inclusão financeira, porque ele leva serviços bancários essenciais para localidades que tenham pouca estrutura bancária. Geralmente, eles são instalados em estabelecimentos do dia a dia das pessoas, como farmácias, mercados, postos de combustíveis, e isso aproxima o acesso ao dinheiro da rotina das pessoas.
1: Para realizar o saque, basta inserir o cartão da instituição financeira em que o valor foi creditado, selecionar a opção saque e digitar a senha. Clientes de instituições que oferecem saque por QR Code também podem utilizar essa funcionalidade em diversos terminais da rede. O quarto e último lote de restituições do Imposto de Renda será pago no dia 28 de agosto. Agência Rádio Web, produção e reportagem, Carolina Cassola.
0: Obrigado, Carolina.
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0: Em Rondônia já são 7:47, faltando 13 minutos para as 8 da manhã em Rondônia. Intervalo comercial chegando, na sequência tem mais notícias.
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0: Mix, faltando 12 para as 8.
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0: Pois é, o Jornal da Mix nessa manhã de sexta-feira, 31 de julho, dia do Guarda Florestal.
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0: TSE vê interferência de Alexandre de Moraes e ordem sobre IA de Bolsonaro gera mal-estar no Tribunal Superior, hein? A decisão de Alexandre de Moraes do STF de cobrar explicações sobre o uso de um vídeo com inteligência artificial de Jair Bolsonaro do PL no evento que lançou a candidatura de Flávio Bolsonaro causou mal-estar no TSE, que é o Tribunal Superior Eleitoral responsável pela investigação, onde ministros apontam interferência e pressão do colega. Moraes afirmou na decisão que os esclarecimentos da defesa do ex-presidente seriam cruciais para verificar se houve flagrante desrespeito à legislação eleitoral por Flávio Nantes Bolsonaro e pelo Partido Liberal. É como se Moraes fosse o presidente do TSE, né? A avaliação feita sob reserva por integrantes do TSE é a de que a discussão sobre a utilização da tecnologia e eventuais irregularidades em seu uso no contexto eleitoral tem de ser realizada pelo próprio tribunal, não pelo STF ou por algum ministro. A ordem de Moraes ampliou a disputa dos bastidores entre uma ala do STF e do TSE. Ministros afirmam reservadamente que este não se trata de um caso isolado e se soma a outros episódios em que controvérsias que acreditam ser eminentemente eleitorais passaram a ser debatidas no STF. A percepção é compartilhada por integrantes do Ministério Público Eleitoral. Para essas fontes, decisões recentes e sinalizações dadas por ministros ilustram o que chamam de a lei do mais forte e indicam que o STF deve tratorar ordens do TSE com as quais não concorde. A equipe jurídica do senador e candidato à presidência Flávio Bolsonaro compartilha da mesma impressão e acredita que o STF deve atuar mesmo que haja uma decisão favorável à campanha do senador no caso sobre a IA de Bolsonaro. A atuação de uma ala de ministros do STF tem gerado incômodo entre colegas do TSE e entrou no radar da cúpula da corte. A leitura nos bastidores, no entanto, é a de que a disputa entre os tribunais não deve arrefecer e deve ser a tônica do judiciário durante as eleições deste ano. Em outra decisão recente, Moraes determinou que a Procuradoria-Geral Eleitoral avaliasse a carta escrita por Bolsonaro e lida por Flávio por suposta propaganda eleitoral antecipada ao senador. Para Moraes, o conteúdo tem carga semântica equivalente a pedido explícito de voto e pode configurar propaganda eleitoral antecipada. O ministro enviou cópias da decisão e dos vídeos ao procurador-geral eleitoral e não ao presidente do TSE. Moraes comandou o TSE nas eleições passadas para presidente da República, mas deixou de integrar a corte em junho de 2024. Apesar de não estar mais no TSE, ele age como se fosse o presidente. O ministro tem preservado influência sobre o cenário eleitoral com a relatoria de processos que o mantém como um ator relevante na disputa política. A artilharia de Moraes inclui um inquérito cujo avanço pesou na decisão do ex-governador Cláudio Castro, que desistiu de disputar o Senado e que ainda pode impactar a candidatura de Márcio Canella, aliado de Flávio, e que também foi alvo da PF por determinação do ministro Alexandre de Moraes. E a caça às bruxas, né? O Moraes sabe que o Senado também pode impactar um possível, pode impactar o seu mandato como ministro, o seu tempo como ministro, com uma possível cassação a partir do ano que vem. E uma das alternativas de parte do Supremo é ir desmanchando possíveis candidaturas desses senadores que futuramente poderão impeachmentar ele próprio, que é o mais que tem o maior número de pedidos de impeachment no Senado, como outros ministros, sendo o caso também de Flávio Dino.
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0: Agora faltam apenas 4 minutos para as 8 horas. Olha, o Jornal da Mix, edição desta sexta com Jairo Pereira, apresentação de Jairo Pereira, vai ficando por aqui. Eu sou grato a Deus pela oportunidade e a você que nos acompanhou até agora. Mas não desligue seu rádio. Está chegando o comunicador da moda, né? O Jafé Chagas já está chegando com o programa mais musical da sua Mix. Eu sou grato a Deus por tudo e tenhamos todos um excelente final de semana e a gente volta a se encontrar na edição de segunda-feira às 6 da manhã. Grato a todos e até lá.
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1: Mix 757.
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Mix agora 8 horas e 1 minutinho. Meu bom dia pra você. Eu, Jaffer Chagas, chegando na parada com muita música boa. Hoje, sexta-feira, sextou de vez, último dia do mês de julho. Se você ainda não tinha se tocado, se a ficha ainda não tinha caído, que é o último dia do mês de julho, pois é, tá sabendo agora. Bom, o fato é que você acabou de curtir o Jornal da Mix juntamente com Jairo Pereira e agora segue aqui comigo, Jaffer Chagas, com muita música boa. Então, bora curtir. 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

0: Mix, agora 8 horas e 24 minutinhos. Você acabou de curtir Espresso, de Sabrina Carpenter. O nosso intervalo comercial está chegando e é rapidinho, vai ter mais música pra você aqui na Mix.
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0: Mix 8:25.
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0: Mix, agora são exatamente 9 horas da manhã. Hoje, dia 31 de julho, sexta-feira, e você acabou de curtir Post Malone, Rockstar. O nosso programa está chegando ao fim, mas não fique triste, Deus vai nos permitir, se assim for possível, a partir de segunda-feira, às 8 horas da manhã, eu já fechado, sendo o privilégio e o prazer de trazer muita música boa aqui pra você na Mix. Então eu desejo a você um ótimo dia, um ótimo fim de semana e fique com Deus.
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4: Mix 9:41.
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0: Mix agora 3 em ponto, Backstreet Boys com As Long As You Love Me.
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5: Mix, 2 e 1.
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2: Mix agora 3:06, tá no ar. Mais uma edição aqui do Super Mix, aqueles 40 minutos de música sem nenhum intervalo, começando agora. 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Bora lá, começando, ó.
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3: Mix, 2:43.
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0: Time to Fly. Já já a gente volta com muito mais, não sai daí.
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1: Mix 3:03.
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0: dessas, foram três das mais pedidas por você em 2010. A qualquer momento tem mais. 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
4: Mix 3:22.
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0: Mix 4:36 agora, rolou a Pit, me adora. Daqui a pouquinho a gente retorna, tem mais músicas e a sua tarde de aqui na Mix, segura.
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0: Mix 3:37.
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2: Mix 4 e 4.
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7: Mix agora 5:08. Tá começando mais uma edição aqui do Top Mix. São as mais pedidas durante toda essa sexta-feira. YouTube e Martin Garrix emplacando o quarto lugar de hoje com Fireflies.
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0: Nine Brown Eyes.
1: 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Mix agora 5:15, tá na hora da gente voltar ao ano 2000 pra recordar o som de Linkin Park com In The End. Você lembra dessa?
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1: Mix agora 5h25. Rolou aqui Alex Warren com Ordinary encerrando Top Mix e as mais pedidas dessa sexta.
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1: E como a gente sabe, o cantor João acaba de lançar um novo disco chamado Memórias Póstumas. E a notícia da vez é que o João divulgou um clipe da música Catedral, faixa que é o primeiro single do novo álbum. O vídeo foi gravado em São Paulo, no MASP, conhecido aí por ser um dos pontos turísticos da cidade, né? Uma coisa bacana é que durante o vídeo o João vai fazendo referência a várias obras de arte. Vale lembrar que o João agora vai sair em turnê para divulgar o quinto disco Memórias Póstumas. O primeiro show vai ser uma mega apresentação dia 25 de setembro no estádio Nubank Park em São Paulo. Para assistir o novo clipe do João, só acessar radiomixfm.com.br, tá lá para você.
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5: Mix 4h27.
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2: Mix 4:55.
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6: Brasil, chequem comigo essa música pra saber se essa música tem a ver com o nosso tema de hoje. Vamos lá.
7: Manda.
6: Vamos ver, né? Quero só ver se tem a ver com o nosso tema de hoje. Se tiver, a gente deixa. Vamos prestar atenção na letra,
7: é
6: gente.
7: É aquela entrada de piano épica também, né?
6: Tô tocando aqui. Esse piano sou eu que tô fazendo.
7: É você. Nossa, toca bem, música. Cara.
6: Vamos ver, peraí.
7: Tá.
6: Conhece essa música?
7: Opa.
6: Rock.
7: É rock.
6: Rock nacional. Mas calma aí que a gente vai chegar na letra.
7: Fatimão,
6: Fátima, capital inicial. Mas deixa eu ver se tem a ver com o nosso tema de hoje. Peraí, calma, ó.
7: Tá.

0: esfirra.
1: Ou esbórnia também, né?
0: Agora, se você pudesse fazer uma carta de recomendação ou desrecomendação do seu ex, o que diria essa carta?
1: É. Inclusive, tem até algumas técnicas pra você conseguir montar essa carta, ou até mesmo você pode mandar um áudio, porque eu acho que hoje em dia as coisas estão muito rápidas,
0: hoje,
1: né?
0: Hoje é áudio. Você vai mandar um áudio recomendando seu ex ou desrecomendando. É claro, gente, pelo amor de Deus, nada de palavras de baixo calão e nem de palavras muito apimentadas. O cara vai dar uma dica, porque
1: uma
0: hoje
1: dica.
0: É dia de recomendar ou não seu ex.
1: Tá bom, então posso mandar o tutorial pra galera que vai participar com a gente aqui no Mix Tudo?
0: Tutorial Caco,
1: vamos
0: lá. Vai.
1: Como mandar o seu áudio aqui de recomendação pro @MixTudo na Mix, tá? No nosso Instagram. Aliás, já aproveita e segue a gente aí no Instagram, tá? Não vacila, inclusive a nossa live já tá rolando. Se também quiser colar com a gente no nosso canal de YouTube, é muito fácil. Ó, você colar na @Mix, tudo na Mix no YouTube, se inscrever, ativar a notificação e a resenha continua.
0: Inclusive, mas agora, peraí, calma. Antes de você falar, já que você falou esse negócio pra galera entrar
1: no
0: YouTube.
1: Eu tomei muito café.
0: Gente, entra no YouTube, youtube.com/@MixTudoNaMix, vem me ver e ver o Caco. A gente já foi aí de alguém.
1: Vocês
0: recomendaram
1: não,
0: hoje,
1: você
0: gente.
1: Foi, corrija.
0: De alguém. A Giza que vocês vão ver na live, também, ela pode ter uma carta de recomendação.
1: Pode,
0: sim ou
1: claro.
0: Não, tipo, eu sou uma pessoa da hora, eu não fui pra muita gente, o Caco também, se você não me conhece, não conhece o Caco, hoje é o dia.
1: Você já teve um momento traste na vida de alguém?
0: Eu, com certeza, eu acho que eu já fiz muita coisa ruim.
1: Meu Deus, Gi.
0: Muita coisa boa também.
1: Também, então, aí você compensa, né, um balanço.
0: Então
1: a
0: vem
1: vida
0: conhecer
1: é uma balança.
0: A Giza ex e o Caco ex de muita gente, porque hoje o assunto é ex.
1: Você também é ex, Yas?
0: A Yas já teve.
1: Já teve ex também? Já.
0: Você foi uma traste na vida também? Ou você acha que você foi boa? Ela foi traste, acabou de estar com uma traste. Gente, é terrível.
1: Você já foi meio Carminha também?
0: Carminha? Você foi a Carminha? Foi a Carminha.
1: Foi a Carminha.
0: Mano, vocês têm que conhecer a Yas. Entra aí, youtube.com/@mixunami.
1: Aliás, falando em Carminha, eu não tô chegando direito, mas é a Nina que tá na minha frente aqui? Nossa, você tá igual a Nina do Avenida Brasil.
0: Eu já fui a Nina, eu já fui a Agatha Moreira. Lá
1: Débora Falabella.
0: Verdades Secretas. Depende da ex que você tá falando. Eu já fui a Skin Nina, eu já fui a versão Verdades Secretas, já fui várias.
1: Epa lá.
0: Várias vezes.
1: Ó, mas vamos pro tutorial, pro tutorial Caco aqui, vai.
0: Tutorial Caco, valendo a partir de agora.
1: Valendo, como é que você vai mandar o seu áudio de recomendação aqui do seu ex no @MixTudoNaMix no Instagram? Você vai falar quanto tempo você conhece o recomendado ou desrecomendado ou desrecomendada também, né, pode ser. Exemplo de algumas situações marcantes ou alguma situação bacana, fala, nossa, eu lembro quando ele fez aquilo, de repente eu acordei de manhã, tinha uma cesta de café da manhã, logo ali, prontinha pra mim, ou de repente aquela coisa ruim, né? Mas assim, conte com delicadeza, né? Cuidado com as palavras que machucam as pessoas.
0: Isso são ideias, viu,
1: são
0: gente?
1: São ideias,
0: vocês
1: tá?
0: Podem pegar aí.
1: Quais habilidades a pessoa tem, ou de repente desabilidades, sacou? Fala, pô, ele é bom no Gary, mas o beijo dele é ruim.
0: É, fala a verdade.
1: Fala a verdade, sacou?
0: E da sua ex, é pra falar a verdade.
1: E aí você pode fazer também um resumo que é importante, a gente poder elencar e deixar isso bem claro nessa carta ou áudio de recomendação, quais são as qualidades e quais são os defeitos do recomendado ou desrecomendado, né?
0: Porque assim, quando a gente fala em recomendar, a gente pode falar dos defeitos, das qualidades, porque na verdade você tá dizendo, tô avisando.
1: É, tô avisando.
0: Ó, beija bem, mas é um traje.
1: É, quem avisa...
0: Amigo, é.
1: Exatamente.
0: Então, eu tô te contando que, ó, o que eu já atuei nesse mercado, tô te falando já o que você não pode, o que você deve ou não fazer. Tô dando uma dica de Caco, entendeu?
1: É, uma de Giza.
0: Então manda aí, @MixTudoNaMix e manda no meu, no Giza.com. Vamos colocar fogo nesse Mix Tudo aqui hoje. O que você diria sobre o seu ex e a sua ex pro atual ou a atual dele? Tem mensagem.
1: Já, mano? Você tá zoando.
0: Deixa eu ver se a mensagem é boa.
1: Vai.
0: Pra começar o programa. Vou falar o nome dele, é o Bruno.
1: É o Bruno?
0: Fala sobre o nome, não.
1: Não precisa.
0: Não, só o Bruno.
1: Só
0: ele
1: Bruno.
0: Mandou o seguinte: boa noite, meus queridos e minhas queridas. Boa noite, Gi, Caco. Eu respeito muito as minhas ex. Não que eu não tenha dado certo comigo. Não é porque não deu certo comigo que eu desejo mal pra elas. Não desejo mal.
1: Não, só deseja mal.
0: Tudo de bom, inclusive. Melhor pra elas. Então, ou seja, faltou a sua carta de recomendação. Você falou de você, Bruno. Errou, Bruno!
1: Errou feio, errou rude!
0: De você, que você tem o que agradecer. Hoje não, você vai falar das suas ex.
1: É,
0: tá bom?
1: Exato.
0: Minha ex era...
1: Nossa,
0: complete a frase.
1: Pelo amor de Deus, galera, a gente tá aqui em rede nacional, cuidado com as palavras, hein?
0: É complicado, tô falando aqui, falar de ex é complicado.
1: É.
0: Bota a cara no sol, não precisa falar teu nome. Eu, por exemplo, se eu fosse recomendar o meu passadão, sabe o que eu diria, Caco? Eu diria pra tomar um pouco de cuidado. Ah, vou terminar de falar na live.

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1: Oh, você que tá aí no carro, tá dirigindo agora, perto do teu atual ou da tua atual, você que já casou. Assim, gente, na boa, sem ciúmes hoje. Você recomendaria o seu ex pra alguém? Ou a sua ex? Ou não?
0: Ou não.
1: Por quê? Arroba Mix Tudo na Mix e Giza.1.
0: Você tá falando baixo por quê?
1: Mas sabe por quê? Porque assim, quando a gente fala mal do nosso passado, automaticamente a pessoa pode ter mudado, pode ter melhorado. Ou às vezes a gente que causou isso também na pessoa, viu, Caco? Não vamos tirar nossa culpa também, não. Às vezes a pessoa com outra pessoa é muito mais legal, entendeu? O que foi que você tá rindo, Caco?
0: Meu irmão é demais, cara. Meu irmão gêmeo tá na live aqui, Matheus. Ele mandou, ele já me entregou, cara. Que a galera que tá na live já tá dando risada aqui. Matheus, ele mandou aqui, ó. Ó, já duas vezes, uma terminou comigo pra ficar com meu irmão, no caso, barra eu. E a outra que terminou com ele pra ficar comigo. Era a Vars, é assim mesmo. Era assim mesmo, cara.
1: Mano, vocês recomendam.
0: A gente fazia essas trocas, entendeu?
1: Mas, gente,
0: aí a minha ex terminava comigo pra ficar com ele, a ex dele terminou com ele pra ficar comigo. Foi essas coisas.
1: Que, na verdade, elas queriam o mesmo molho, entendeu, Caco?
0: Na verdade, elas queriam saber, falar, pô, é gêmeo, mas é igual mesmo?
1: É claro que não, gente. São cara. Seres diferentes.
0: Não é diferente.
1: Ó, chegou uma mensagem aqui. Giza, beijos pra vocês. Eu fui casado por 14 anos e recomendo meu ex-marido demais. Ó que lindo. Uma pessoa boníssima que até já se casou de novo. Somos mais amigos hoje do que nunca. Término não precisa ter ódio mútuo. Por isso que hoje a gente fez esse programa. A gente tá rindo aqui, porque na verdade é difícil falar de ex. Mas tem muito ex que tem que recomendar. Cara, não toma com essa pessoa, mas as qualidades estão aí.
0: Você recomendaria pra uma amiga?
1: O meu passado?
0: Aliás, tá com uma carinha de que quer contar alguma. Conta.
1: Ela tá falando. Tem áudio? É áudio o tempo todo.
0: Você ouviu o áudio, então.
1: Ouviu, vai. Aliás, tá rindo, cara.
2: Oi, Giza. Oi, Caco. Aqui é Lívia, de Santarém, no Pará.
1: Oi, meu amor.
2: Não, eu não recomendaria o meu ex, porque além dele ter sido muito tóxico, manipulador, ainda afanou algumas coisas na casa dos meus pais. Então, com
0: danado.
2: Toda certeza, eu não recomendaria ele. Beijo pra vocês.
0: Ô, oh, posso falar? Palhaçada isso aí, hein, meu?
1: Mano, mas tem uma galera também, eu não tô dizendo que é você, tá, meu amor? Você foi muito clara. Mas às vezes acontece, tipo assim, você termina um relacionamento, aí a pessoa que terminou, né, você no caso, tá entrando em outro relacionamento. Aí você vai lá e fica procurando a atual da pessoa pra falar mal.
0: É.
1: É, quem desdenha quer comprar. Tem gente que não supera também, fica queimando largado.
0: Tem isso, fala, nossa, trocou por uma pessoa pior do que eu. Fala, será mesmo,
1: ou
0: cara?
1: Ou então, tipo, imagina, Caco, quando você conheceu a Lúnia.
0: Eu só trabalho com upgrade, tá?
1: Aí a tua ex lá, vai lá na época e fala, ô Lúnia, te contar, o Caco não vale nada, viu? Porque o Caco aí, isso aí é recalque.
0: Tem, não, mas acho que não. Eu valho sim, cara.
1: Você vale?
0: Eu valho,
1: vale,
0: é. Eu confio aqui no Caquinho.
1: Chegou aqui uma mensagem, gente. Essa aqui, ó, é uma carta literalmente de recomendação. Yas, Caco, audiência, vamos lá. Nem sei o que eu vou encontrar pela frente aqui, ó. Você sabe que eu vou lendo na primeira vez aqui, ó.
0: Ah, vou cego, vai.
1: Não fala meu nome. KKK. A quem possa interessar, venho por meio desta não recomendar a minha ex para qualquer cargo de parceria afetiva, relacionamento sério ou até mesmo casual sem compromisso. Durante o período em que estivemos juntas, no caso, foram observados os seguintes pontos de atenção. Comunicação, falha grave no envio e resposta de mensagens. Apresenta atrasos constantes sem justificativa válida. Gestão de crises, capacidade zero de assumir erros, demonstrando alto domínio na arte de gaslighting e de inverter a culpa. Trabalho em equipe, o candidato prefere trocar apenas nas próprias necessidades, ignorando a existência da outra parte da equipe. Conclusão, o produto entregue não corresponde ao que foi anunciado no início do processo seletivo. Recomendo fortemente que você economize seu tempo, paciência e saúde mental. Atenciosamente, gerência de pessoas sensatas.
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1: Jason Derulo, One to One, Mikako. Fala pra galera, hoje o programa é de sexta-feira, você sabe, né? É relacionamento, só que hoje a gente, sei lá. A gente quer fazer o bem, né?
0: É.
1: Indicar, né?
0: A gente tá abrindo aqui um espaço pra você no Mixtudo, que tá ouvindo a gente no Brasil inteiro, pra você fazer o RH do seu ex, sacou? Você pode recomendar o seu ex ou desrecomendar.
1: É.
0: E aí a gente já deu algumas dicas, né? Você pode contar ali, de repente, algumas coisas boas, né?
1: Coisas ruins.
0: É, umas qualidades, umas coisas ruins também, né? Alguns hábitos que a pessoa tinha. Enfim, se é bom numa coisa, é ruim em outra. Enfim, vem contar pra gente aqui, trocar ideia. Inclusive, a galera na live aqui,
1: nossa,
0: tá pegando fogo, cara.
1: Tem noção, tem um monte de áudio também.
0: Muito áudio, né?
1: Inclusive, chegou uma carta aqui, lembra que a gente tá mandando a carta de recomendação? Mandou o seguinte: meu ex foi um narcisista clássico, 4 meses sendo a melhor pessoa do mundo, escutando todas as minhas vulnerabilidades, depois transformou minha vida num caos psicológico. Eu terminei na primeira agressão física e por isso não recomendo o secretário do capeta.
0: Ela, nossa,
1: falou, o secretário do capeta, vou ter que pôr intervalo. Eu falei palavrão na rádio, foi mal.
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0: e a hora certa. Mix 5:21.
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0: sexta-feira é dia de recomendar o seu ex pra alguém ou desrecomendar. Quando a coisa é boa, gente, a gente recomenda. Então manda áudio pra gente no arroba Mix Tudo na Mix recomendando o teu passado, que é o presente ou pode ser o futuro de alguém. Mas falando em recomendação, você sabe que aqui não é da sua conta? A gente dá aulas, né, com a nossa querida Fabi. Ela sempre traz as melhores recomendações de produtos, serviços, dicas, educação financeira no geral. Só que hoje vamos falar de um cara muito especial? Calma, não é teu ex, é o seu pai. Tá chegando o dia dos pais, a gente tem que pensar no presente dessa pessoa que a gente ama tanto. 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
0: Tchau.
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0: Ó, esse som aqui tá.

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1: Sonzeira na Mix 6:30. A gente já liberou o meu proibida pra mim. No way. Bom, pode ter sido proibido pra você ou proibida pra você, aquela pessoa que você não tá mais, mas de repente você recomendaria. Não?
2: Não.
1: Às vezes pra você não foi bom, mas pra próxima ou pro próximo, vamos fazer uma carta aberta. Você recomendaria o seu ex ou a sua ex? Manda mensagens pra gente no arroba Mix Tudo na Mix. Não é verdade, Caco?
2: É verdade. Inclusive tem uma fila de áudio aqui, hein? Tem várias recomendações. Aliás, então o RH do amor do Mix Tudo tá bombando. Hoje? Hoje.
1: Carta aberta pro seu ex no Mix Tudo. Vamos lá? Solta uma, vai.
2: Bora.
3: Fala, galera do Mix Tudo, tudo bem com vocês? Giza, Caco, amo vocês. Aqui quem fala é a Viviane de Itapevi. Então, a minha carta de recomendação do meu ex é o seguinte, que ele beija bem, tem umas qualidades boas, trata a pessoa bem,
2: mas
3: cuidado, que ele fala da outra ex demais.
2: Pô, aí é B.O., mano.
3: E compara você com a outra ex demais. Então, toma cuidado. E ele é meio machistinha também, viu?
1: Não supera.
3: Beijo.
1: Obrigada pela carta de recomendação, hein? Então, você que tá pegando o ex da nossa ouvinte, ó, sai fora, toma cuidado, cara.
2: Cuidado, mano.
1: Chegou a mensagem aqui.
2: Aliás, se for. Não, tem uma outra dica.
1: Ah.
2: Né, se for o ex dessa ouvinte, pega, mas não se apega.
1: É.
2: É simples.
1: Ó, recomendo minha ex.
2: Dá uma
1: ex
2: volta.
1: Pra ninguém. Eu não recomendo minha ex pra ninguém. Sonsa toda a vida, adora manipular os outros, no caso eu. E ainda me traiu dentro de um cruzeiro. Eita, que a onda foi forte.
2: Mas conta que cruzeiro era esse? Por acaso era o cruzeiro da Mix?
1: Foi na Mix?
2: Eu não sei, tô perguntando.
1: Vou falar será o nome dele, foi? Tô com uma vontade.
2: Não, não fala
1: dele.
2: Nada, aqui. Você vai... Ah, para.
1: Tá bom, gente, eu não vou falar que é o Caio.
2: Ah!
1: Vamos de aula.
2: Não, mas tem 3 milhões de Caios no Brasil, então tudo bem.
4: Oi, Gisela e Caco, tudo bem? Verônica, interior de São Paulo. Eu super recomendo meu ex. Meu ex é muito legal, super companheiro. É obviamente que tem defeitos, né?
1: Como todo mundo. A risada.
4: Mas não é por isso que eu não estou mais com ele. É porque os destinos eram. O que a gente queria de futuro era muito diferente.
1: Boa.
4: E acabou que eu fui pra fora do país, e aí eu voltei, o sentimento era completamente diferente. Mas eu super recomendo meu ex.
1: Que legal, tá vendo?
4: E. Pena que eu não posso dizer isso dos anteriores, mas esse último, maravilhoso.
1: Mas tá ótimo, porque tem gente, galera, que termina com muito trauma. E não dá mesmo. Agora, quando termina porque acabou o sentimento no sentido de homem ou mulher, mas fica ali o respeito, o carinho, tá ótimo. Tem
2: tá
1: que
2: tudo
1: recomendar.
2: Bem.
1: É.
2: Você não precisa ser inimigo do seu ex.
1: Não precisa.
2: Acho que isso é uma coisa que...
1: Mas se o ex foi legal, né? Que se foi ruim também, pode ser inimigo.
2: Também, mas tem alguns ex que são legais, só que quando a pessoa entra em outro relacionamento... A atual ou a atual tem um pouquinho de ciúmes, então você tem que meio que taxar o seu ex de uma pessoa errada. Não, não deu certo e tal. Só pra outra pessoa que você tá ali no momento se sentir bem. Isso acontece também.
1: É verdade.
2: Acontece também. Fala, puta, eu tenho que fazer aqui que meu ex, meu outro relacionamento foi péssimo, que aqui é muito melhor, que essa pessoa. Mas, cara, todo mundo viveu momentos legais em um relacionamento. Nem tudo é de todo mal, nem tudo é de todo bem também. Sacou?
1: Sabe quem falou?
2: Guarde o que foi bom. Já dizia ele X0.
1: Caco Grandino, aonde estiver.
2: Exato. Espero que esteja. Aliás, Paulão, você não colocou o NX
1: caminho,
2: hoje, cara.
1: Que guarde o que foi bom.
2: Foi bom.
1: Vamos
2: fazer uma dupla pra cantar NX,
1: né?
2: Aliás, a gente podia ir lá na Liberdade cantar uns NX. O que você acha? Eu acho que a gente não ia conseguir passar da segunda música, galera. Ia desligar o karaokê da tomada.
1: Vamos de áudio.
2: Então vamos
1: de áudio.
2: Muito
1: boa essa, muito boa essa. Grandino Caco.
5: Bem, eu sou o Rodrigo de Manaus e. Eu queria falar que eu desrecomendo. Minha ex, né? Vou falar qual ex é pra não. Elas que briguem entre elas. Porque a pessoa sempre foi problemática. E desde o primeiro dia que eu comecei a me envolver, eu deveria ter percebido isso, mas a gente quando se apaixona é cego, né?
1: É bobo, né?
5: Cego de paixão, né? Cego de amor.
1: É real.
5: E aí eu devia ter desistido quando ela tentou dar a primeira faquinha.
2: Essa era a Carminha.
5: De Deus, o atual dela, tá?
2: Que?
5: Boa sorte.
2: Irmão, você pode, além de desrecomendar a sua ex, você pode denunciar a sua ex, inclusive falar pro atual da sua ex, falar assim, meu irmão, é o seguinte, turma de olhos abertos e de colete.
1: Pelo amor de
2: sacou?
1: Deus.
2: Sacou? Não de coma perto, nada que ela te oferecer também, irmãozão. Cuidado.
1: Lei Maria da Penha.
2: Meu Deus.
1: Vamos ter que denunciar ela.

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1: Sonzeira aqui na Mix The Weekend, Daft Punk, I Feel It Coming. Hoje é sexta-feira. Final de semana tá chegando, tá batendo na porta e de repente o teu relacionamento acabou. Ih, que tristeza. Mas às vezes foi um alívio. Oba, vou comemorar. Você recomendaria essa pessoa pro próximo ou next station?
2: É. Aliás, ou não? Terminar um relacionamento e o teu ex ou tua ex partir, nem sempre é um lado ruim, né?
1: É, às vezes porque é livramento.
2: Se você for desrecomendar aqui com a gente, né? Porque você tá ligado que o RH do Amor hoje aqui no Mix Tudo, porque sexta-feira é dia de relacionamento.
1: É.
2: E hoje a gente abriu a nossa sessão RH pra você recomendar ou desrecomendar o seu ex. E aí, se você for desrecomendar, parabéns, você teve um livramento.
1: É isso.
2: E ajuda o amiguinho também ter um livramento.
1: E se você tá recomendando, parabéns, você teve uma ótima pessoa ao seu lado.
2: Exato.
1: Só acabou. Acabou. Vamos de áudio.
2: Bora.
1: Tem um monte de áudio. Vambora.
3: Boa tarde, tudo na Mix. Patrícia de Ribeirão Preto,
1: motorista
3: de aplicativo. Então, se eu pudesse falar aí sobre ex, o que eu lembro de bom aí é, ele era pontual, né?
1: Pontual.
3: E gostava de me dar banho, eu gosto de me dar banho, me mimo, isso é um mimo pra mim. E eu tive dois ex, né? E o outro ex é amizade, ele é um amigo pra todas as horas, pode contar com ele pra tudo até hoje. É defensor meu pra tudo mesmo. E é sobre isso, né? Ninguém é perfeito e vamos focar nas qualidades.
1: Olha ela.
2: Olha, eu vou falar que você, assim, cara, você tá no pedestal, né, da consciência, né? Do controle emocional. Parabéns. Porque não é todo mundo que consegue fazer isso, né?
1: Exatamente.
2: Reconhecer que o ex é uma pessoa legal.
1: Não, se o seu ex te dava banho,
2: palmas pra ele, mas agora eu fiquei pensando, será que as minhas ex me acham um cara legal ou de repente elas estão me fritando por aí?
1: Será que eu fiquei pensando nisso também?
2: Porque, não sei.
1: Assim, eu até tentei ser boa, ser legal, eu dei o meu melhor. A gente sempre dá o nosso melhor, o problema é que às vezes o nosso melhor é tão ruim pro outro, né? Reconhecendo que a gente também não é perfeito, né, Caco?
2: Quando a gente, você colocou de um jeito que me soou assim.
1: O quê?
2: Era o melhor que você queria dar no momento.
1: Eu tentei.
2: Não quer dizer que você deu realmente, pô, deu melhor aqui.
1: Então,
2: nossa, que voz estranha, né?
1: Nossa,
2: é o brócolis.
1: É, foi o brócolis.
2: É o brócolis. Então, mas eu acho que você tava com uma régua. É tipo esse fader que tá na sua frente, esse botão que aumenta e diminui o volume.
1: Aham.
2: Entendeu? Depende do relacionamento que você vai colocar. No zero, né? Que seria ali, né? O nível.
1: O zero é aqui, gente.
2: O zero
1: é
2: aqui, ó. A altura.
1: A gente não dá quase nada.
2: É, dá quase nada. Mas põe no 10. Tá ótimo.
1: História, tá vendo?
2: É.
1: Tem gente que merece muita coisa, tem gente que não merece muito.
2: É.
1: Vamos já.
2: Mas ó, 50 Será? Centavos sempre vai.
1: Mano, mas entra na live, vem cá, vem me ver. Não, agora eu vou pedir a opinião dos nossos ouvintes. Já que você falou sobre isso, óbvio que não vai ter passado meu e teu chegando aqui na live. E muito menos mandando um áudio. Mas provavelmente vai ouvir no programa e falar assim, mano, essa Giza vale nada, ou essa Giza foi da hora. Ou a mesma coisa do Caco. Mas você que tá aí,
2: não,
1: só ouvindo a gente, entra no YouTube, olha pra mim, vem cá me ver e diga na live se eu tenho cara de ser uma ex da hora ou não. E fale do Caco também.
2: É, eu sou tipo o príncipe do cavalo branco.
1: Pelo nosso rostinho, você vai falar no youtube.com/mixtudonamix. Enquanto isso, vamos com as cartas aqui no Mixtudo. Sumiu.
4: Boa noite, Gisa, boa noite,
1: Caco. Apareceu.
4: Eu recomendaria pra quem tá com a minha ex hoje, seria pra ter muito cuidado com ela, porque ela só fica com alguém por conveniência, né? Só por aquilo que você tem a oferecer.
1: Nossa.
4: Na hora

0: Gabi.
1: Vai embora, só vai longe.
0: Eu pedi pra galera entrar na live pra falar se a gente tem cara de ser ex-bom ou ex-ruim.
1: Ou ex-bornia.
0: Adivinha. O Jonathan falou, Caco tem cara de ser um ex-ciumento, a Giza tem muito cara de ser uma ex-a-hora.
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0: Momento live, gente. Quem entrar agora no youtube.com/mixtudnamix pra me ver e ver o Caco, através da nossa face, do nosso rosto, da nossa energia, você vai dizer se a gente é ou não bom ex-namorado, namorada do nosso passadão. Tem um monte de mensagem.
1: Tem um monte,
0: ó.
1: Cara.
0: Falou que o Caco, os dois têm cara de serem bons, ex-legais. Boa, quem mandou aqui foi o Humberto. Tem um monte de mensagem aí, Caco. Vamos
1: tem
0: ler.
1: Um monte de mensagem aqui.
0: Tem, alguma, aí, ó,
1: tem uma que já me deu uma bicuda na canela.
0: Que
1: não que vou falou? Nem responder.
0: Não vou.
1: Eu não vou. Yara, vou falar nomes.
0: A Yara acabou
1: comigo. A Giza tem cara de descoladona, já o Caco deve ser chatão. O tipo de cara que aceitou o fim, mas se vê na rua, atravessa a calçada pra não dar nem bom dia. No caso, a minha ex, pra não me dar bom dia, ou eu não dar bom dia pra
0: não,
1: minha
0: você,
1: ex?
0: Tipo poucas.
1: Ah, pô, não, mas assim, se a pessoa terminar comigo também, poucas ideias. Dependendo de como foi, eu falo, meu irmão, passa, tá ligado? Não, não compra minha paz, não.
0: Olha aí a parte que ela falou de mim, Caco.
1: O quê?
0: Caco é lindo, parece romântico. Já a Giza tem cara de gente boa, porém mandona. Será que ela acertou, errou? Será que eu sou uma boa ex, Caco? Será que você é um bom ex? Já não sei mais. Nossa!
1: Cara.
0: A Giza tem cara de ser aquela ex que não podemos deixar.

0: chato ao ver. Se não morre de ciúmes retroativo.
1: Matheus, ciúmes retroativo é ótimo.
0: Primeira vez na live, Paty. Beijo, meu amor. Ó, e falando do tema de hoje sobre recomendar ou não o seu ex, o Jonathan mandou aqui, ó. Não recomendo meu ex, ele é competitivo até no relacionamento. Invejava demais o meu crescimento profissional. Larguei e cresci. Ainda mais hoje, né, no caso. Tô em outro patamar. Agora, Caco, a gente tá brincando aqui, mas realmente tem muita gente que enquanto tá junto fica gongando o outro, né? Isso fica. É muito ruim, cara.
1: A gente
0: como
1: falou
0: é que
1: sobre competição no relacionamento, não falou esses dias?
0: Uhum.
1: Sobre casais que são competitivos. Tem casais que se, assim, elevam juntos, né? Um estimula o outro, os dois crescem juntos, é uma maravilha. Mas tem alguns relacionamentos que uma pessoa não consegue ver o sucesso da outra e ela funciona que nem uma âncora.
0: Exato.
1: Primeiro, acho que a âncora é energética, de você ter do lado uma pessoa que tá vibrando mal em cima de você.
0: É
1: a famosa uruca.
0: Exato.
1: Sacou? E aí, dependendo de como for, a pessoa pode começar a te fazer exatamente, colocar pra baixo.
0: E aí é horrível, cara.
1: É horrível, cara, pelo amor de Deus.
0: Você tem que recomendar, você tem que desrecomendar. Pela primeira vez na live, R. Nanturina. Beijo pra você, ó. O Elias, no caso, mandou o seguinte: a Gi tem cara de ser gente boa, mas será que seria boa pra mim? KKKKK. E o Caco tem cara de concorrente. Mano, isso é verdade.
1: Concorrente? Você disse que eu seria um ex-concorrente? É isso? Ah, entendi. Então eu tô bem na foto. Ah, entendi. Se eu fosse o ex da sua esposa, ou não sei o quê, você ia falar: ih, ó lá, tem competição na área. É
0: mano,
1: isso?
0: Mano, é tipo isso. A Mariana Novaes falou que você, Caco, tem jeito de ser cordial como um vinho. Já a Gisa tem cara de.
1: Jaguara tipo
0: Jaguara,
1: tequila.
0: Tipo tequila. Mano, cada coisa que vocês estão falando. Entra na live, se inscreva no canal, dá aquele like pro nosso conteúdo chegar mais longe e manda aqui no @mixtudonamix no meu no Giza.on uma carta de recomendação ou desrecomendação do seu ex.
1: É isso. E pode mandar também no meu aqui no @cagrandino que eu tô com ele aberto.
0: Tá com ele aí?
1: Tô com ele aqui. Inclusive, a Yara mandou aqui pra mim agora. Ah. Caco, não leva pro coração jamais.
0: Jamais.
1: Jamais, meu coração é levinho. Não é, não. Na verdade, eu fiquei muito triste
0: tá
1: com você.
0: Não vai olhar na tua cara, Yara. Você tinha toda a razão. Agora ele tá daquele jeito. Vamos de áudio. Tem um monte de áudio aqui.
1: Bora.
2: Eu e meu ex ficamos juntos por 18 anos. Sendo desses 16 casados, tivemos dois filhos lindos. E eu não recomendo meu ex porque, com certeza, o amor da sua vida não vai estar sendo processado pela ex por não pagar pensão para os filhos. Tá bom? Fica a dica. Se tiver lá no Jus Brasil, dívida de pensão, foge. Corre. Foge que é laço. Beijo, gente.
1: Ah,
2: beijo,
1: se eu pudesse
0: amor.
1: Falar. Ah, se eu pudesse falar.
0: Vamos de auge, então.
1: Mas bora. O RH tá aqui atrás, né?
0: Tá aí atrás, o
1: não
0: RH.
1: Não pode falar.
0: Não pode falar.
1: Não.
0: Vambora.
3: Poxa, eu vou recomendar meus ex nada. Fala, Giza, fala, Caco. Aqui é Renato, de Recife. Que história é essa de recomendar o ex? Os exes ruins eu não vou recomendar por motivos óbvios. E o último, que foi ótimo, era perfeito no Gary também. Não vou recomendar para não abrir margem para concorrência. Quem sabe um até logo, meu Deus. Um até já, né? Enfim, não sei. O futuro a Deus pertence. Mas, sobre os outros, o que eu poderia dizer? Cuidado com gaslighting. Cuidado com responsabilidade afetiva.
0: Isso
3: e
0: é
3: cuidado com a conta bancária.
0: Meu Deus, hoje... O money...
1: Gaslight não é aquela parada de fazer a pessoa se sentir culpada por alguma coisa que você fez?
0: É.
1: Pô, vou te falar? Não posso falar.
0: Não
1: a regata ali atrás.
0: Vai mais
1: de
0: áudio, então. Deixa o povo falar.
1: Deixa o povo falar.
4: Oi, Gi. Oi, Caco.
1: Olá,
4: boa noite,
1: oi.
4: Galerinha da Mix. Aqui é Renan, sou do interior de São Paulo. Então, eu não recomendo meu ex, não. Ele parecia uma ótima pessoa no início, cheio de amor, cheio de carinho, cheio de atenção.
0: E depois?
4: Pô, uma pessoa 100%. Mas depois de um tempinho, começou a mostrar as garrinhas, começou a mostrar quem era de verdade. E aí, no final, me traiu.
0: Ai, meu Deus.
4: Infelizmente. Então, eu não recomendo, não. Infelizmente, isso não tem como recomendar, não.
0: Cara, a gente podia trazer aqui uma terapeuta de casais. O que vocês acham, gente? Audiências que estão ouvindo aí, sabe por quê? Eu queria saber, a gente poderia perguntar pra ela em quanto tempo a gente conhece de fato a pessoa. Porque tem gente que no primeiro ano, cara, acha que conhece muito bem a pessoa, mas aí a pessoa vai dar uma dessa. Às vezes, com 30 anos de casamento, a pessoa dá uma dessa. Será que tem tempo certo pra gente saber se conhece ou não bem alguém? Vamos trazer uma terapeuta de casal aqui?
1: Vamos.
0: Pra gente falar sobre isso?
1: Aliás,
0: vocês acham live?
1: Como a gente, além disso, a gente pode trazer uma pessoa que consiga dar dicas pras pessoas perceberem se é um relacionamento pra você ou não é.
0: É, se é cilada, cai fora. Boa, vamos atrás dessa terapeuta. Inclusive, quem tá na live e quem tá ouvindo o programa aqui, se conhecer alguma terapeuta, terapeuta, algum terapeuta de casal, já entra lá no arroba Mix Tudo na Mix, chama a nossa produtora Yas e passa o contato que a gente vai entrar em contato com você. Mas tem que ser bom, hein?
1: Tem que ser
0: muito
1: bom.
0: Muito bom. Tem que ter aqui, ó, a, como fala, oratória boa pro rádio. Vamos lá, vamos de áudio.
5: Olá, eu sou um ótimo ex-namorado.
0: Ah, mas ah, mano.
5: E além de ser ex-namorado, eu ainda mantenho o pagamento de pensão, né, de filhos que não são meus.
1: Que, mano?
5: Eu ainda ajudo, eu criei amor pelas crianças.
0: Ah, tá.
5: Criei as crianças do meu ex-marido. Agora, meu ex-marido, ele é perseguidor. Ele não pode me ver com outra pessoa, que ele já vem querer atrapalhar minha vida.
0: Oh, meu Deus. Tristeza, né? Mas é isso, o pai, ele não pode ser pai só enquanto tá com a pessoa, ele tem que continuar sendo pai, porque a relação é com a criança e não com o ex, né?
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1: Tudo.
2: Mix voltando 2 para as 7. Dá tempo de ter mais cartas de recomendar ou desrecomendar o ex, Caco?
1: Eu acho que dá, hein? Inclusive tem muito áudio, cara. Você vê quando o povo é pra falar do outro, pra falar do ex.
2: Eles são bons pra falar do ex.
1: Mas a gente, eu tô até surpreso, sabia?
2: Por quê?
1: Eu achei que ia ser, sei lá, 90% de desrecomendação ou não recomendação. E a gente teve um equilíbrio aí, né? Galera recomendando, galera não recomendando. Legal.
2: Exatamente, tá da hora. Vambora, que tem o último áudio de hoje, gente. Vamos lá.
3: Fala, Caco. Fala, Giza, boa noite, tudo bem? Aqui quem fala é o Jonathan, da cidade de Santa Rita, na Paraíba.
2: Tamo junto, rapaz.
3: Então, eu recomendaria sim a minha ex. Ela é uma pessoa muito gente boa mesmo. Temos 2 filhos lindos, maravilhosos, um casal. E hoje, atualmente, ela é minha cunhada.
2: Quê?
3: Ela é a mulher do meu irmão.
2: Não é possível.
3: Inclusive, eles tiveram um bebezinho agora há pouco, tem 3 meses.
2: Bagunça,
3: meu sobrinho, Gael. E recomendaria sim, que ela é muito gente boa. Essa é a história. Hoje ela é minha cunhada. A minha ex é minha cunhada. E o atual dela é meu irmão. Valeu, forte abraço pra vocês.
1: Pô, tá tudo em família.
2: Mano,
1: tá tranquilo.
2: Sabe que é louco? Eu tô muito louco. Mano, vocês têm noção? A ex dele é tão da hora que ele recomendou por mão. Agora, ele tem filho com ela. E ela tem filha com o irmão dele.
1: Confuso, hein?
2: Os primos são irmãos?
1: Quê?
2: Os primos são irmãos?
1: Mano, que loucura.
2: Os irmãos são primos?
1: E ela é mãe e tia ou tia mãe? Não sei.
2: Mano, que da hora. Mas o bom é que tá todo mundo em família, recomendou. Pessoa tem caráter, tá tudo certo, né? Desde que não faça mal pra ninguém, galera. É isso, vamos viver e o amor sobressai a qualquer coisa. Parabéns aí. Tudo em família, tudo tranquilo, raro. Mas ainda acontece.
1: Acontece.
2: Vambora, Caco.
1: Não.
2: Não. Caco, a gente tem que...
1: Você pergunta as coisas, eu respondo. Eu sou sincero e caco aqui, meu. Você mandou, eu quero ficar aqui.
2: Eu queria te fazer um convite.
1: Então manda.
2: Ao invés da gente descer agora, eu, você e a Yas, a gente não vai descer.
1: Não.
2: A gente tem que enrolar um pouco, porque vai que tem ex na porta da rádio. E hoje a gente falou umas coisas.
1: Entendeu? É, velho.
2: Vamos fazer uma. Não. Tem outra porta, Yas, pra sair da rádio?
1: Tem.
2: Tem do fundo?
1: Não, fundo. O André. Não, de o André Deus, tá aqui ouvindo a gente. André, você vai na frente.
2: Falou mal.
1: Você desce lá, dá uma olhada, vê se tá tudo tranquilo, a gente desce na sequência.
2: Pelo amor de Deus. Segue a gente nas redes sociais, mano. Custa nada.
1: Mano. Vou falar, hein? Custa nada mesmo.
2: youtube.com/mixtudonamix. Quero agradecer todo mundo que colou pela primeira vez hoje no nosso canal, que só tá crescendo. Esse canal é nosso. Poucos inscritos ainda, mas bateremos em breve muitos seguimores.
1: Muitos.
2: Mixmores por lá no nosso YouTube. Então faça parte da nossa família, tem cortes. Tem melhores momentos do programa. Tem os programas também todos na íntegra pra você maratonar de vários assuntos, com profissionais, com especialistas. Tem programas também musicais. Assim, vale muito a pena. youtube.com/mixtudonamix. Pode seguir a gente também nas redes sociais, né?
1: É, facinho, cara. Pô, se você digitar aí @cacograndino, CACO Grandino no Instagram, vai aparecer o meu nome lá. Aí você me segue. Inclusive, a gente tá começando a fazer mais cortes, né, Kelly?
2: Exatamente. Entra lá, vai, @CacoGrandino. Entra também no meu, no Giza.ou. Ah, inclusive, Caco, hoje eu postei um vídeo dos bastidores do meu ensaio fotográfico de ontem.
1: Eu vi.
2: Eu tenho certeza que hoje não foi um dia fácil.
1: Eu vi o copinho de vinho fatídico.
2: 2 copos de vinho.
1: Foram 2 daquele, né? Era vinho branco, tava
2: vinho
1: gostoso.
2: Branco, tava muito bom,
1: então,
2: Caco.
1: Eu
2: quase
1: vi.
2: Que eu cheguei atrasado.
1: Você tá de ressaca hoje?
2: Tô, sabe por quê? Porque eu deveria ter bebido mais, depois eu arrependi.
1: Então, mas você não continuou bebendo quando chegou em casa?
2: Não, eu não gosto muito de beber, não sei.
1: Ah, que você não gosta de beber? Vai mandar essa pra mim agora?
2: Assim, eu bebo 1, 2, 3, não, começa a ficar altinho, eu já dou uma volta, assim, mas não dá, porque aí eu fico muito louco, tá
1: vendo? Entendeu? Era normal, né?
2: Mas então, eu postei um vídeo lá hoje, que foi um dia muito difícil pra quem já se relacionou comigo e pras pessoas que não gostam de mim, entendeu? Tá lá no Giza.1, vamos lá ver. E siga também o nosso arroba, que é o
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2: Bom fim de semana, segunda-feira a gente tá de volta às 18 horas pela Rede Mix de Rádio, no YouTube também, nesse canal novinho, que é nosso. E siga a gente lá nas redes sociais pra acompanhar a gente no fim de semana. E claro, peça sua música no Pede no Zap pro Roberto Reis, né?
1: Ô, ele tá ali do ladinho, tá dando tchau. Ô, Reis, ó,
2: cê
1: daqui
2: vai
1: a
2: tocar,
1: pouquinho é você,
2: né, músicas,
1: vai,
2: né?
1: Tocar todas.
2: Então, beleza, você tem que mandar no 11 983 408 mil. Vamos, escondido.
1: Vamos.
2: Desce devagar.
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6: Mix 6:03.
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Mix, agora são 7h36. Esse som do Tiesto já anunciou que o fim de semana começou. Eu tenho três coisas pra te falar importantes, rapidinho, tá? 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Sim, a elite da música internacional tá aqui na Mix. Bom, fim de semana já começou, né? Daqui a pouquinho, às 8 da noite, vai rolar o Pad no Zap. Então, já vou começar a separar os pedidos que vão chegar aqui no Zap da Mix. Que som pra você tem a cara do final de semana? Me conta nesse áudio dizendo quem é você, de onde você tá ouvindo a Mix e esse som que é a cara do final de semana. Quando você ouve, você pensa, ah, final de semana, seu lindo, eu vou te usar muito. Então, bora usar com música. Aliás, a gente preparou uma programação tão bacana pra você. Estamos em todas as plataformas, em tudo que você imagina, a Mix tá. Então leva a gente junto, porque a trilha sonora é nossa. Posso contar já, pra você me ajudar daqui a pouquinho no Pad no Zap? 11 983 408 mil. Manda mensagem de voz, eu quero saber quem é você e de onde você tá ouvindo a Mix também, tá? E esse som. E tem presente, né? Final de semana sem presente, aí não dá. 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Quem sabe falando daqui a pouquinho o teu nome, bota o dedo na sorte. 11

0: minutos para as 8 da noite, 3 minutos para começar o Pede no Zap. Ainda não mandou o teu som, manda. Coloca a sua música preferida na programação da Mix. Não deixa para depois, tá? O Zap da Mix é o 11 983 408 mil. Inclusive, quem mandou o nome completo e a hashtag Kit Mix e levou esse kit da hora, com um copo squeeze e presentes legais, viu? Andréa Xavier. Final do seu telefone é o 9938, né? Parabéns, Andréa Xavier. Cuida bem deles, viu? Que quem vê vai querer pegar de você. Segura aí que a nossa promoção vai entrar em contato com você.
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0: Deixa eu falar. Segundo uma matéria do Jornal Extra, a atriz Duda Santos foi escolhida para interpretar, sabe quem nos cinemas? A Daiane dos Santos. A nossa ex-ginasta brasileira que fez história no esporte com um duplo carpado, bom, enfim. O filme deve se chamar A Menina que Voa. O longa deve contar, né, toda a trajetória da Daiane entre os anos de 90 e 2000, quando ela virou um dos maiores nomes da ginástica artística brasileira e mundial. O filme Menina que Voa deve estrear no ano que vem. Essas e outras notícias estão na nossa casa na internet, radiomixfm.com.br. Vai lá.
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0: Mix, 7 horas.
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6: Boa noite, queridos todos desse Brasil grande de meu Deus. Finalmente, final de semana chegou, ó, final de semana. A gente vai te usar muito, hein? E onde quer que você vá, pra onde quer que você vá, leve a Mix, tá? A trilha sonora desse final de semana que a gente preparou pra você tá incrível, como sempre. Já começa daqui a pouquinho, né? Às 10 da noite tem o DJ André Werneck em mais um Mix Electro Hits, depois vem o Tiesto. Tiesto vai apresentar o Prismatic. Só que a gente já começou com esse final de semana porque é o pede no zap. Você colocando sua música aqui na programação. Facinho demais. Celular na mão, manda agora pra não esquecer. Mensagem de voz. Quero saber quem é você, de onde você tá ouvindo a Mix. E esse som pra todo mundo ficar feliz. Sextou, gente.
8: Boa noite, galera da Mix. Olá. Aqui é o Valmir Wagner de Santos. E a música que eu quero ouvir é Dogs Days Are Over. Opa. Do Florence and the Machine. Boa. Obrigado e abraço. Bom final de semana aí pra todos.
6: Pra nós.
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1: Aqui na Mix são 8h12, é o Magic Roof, do cara da sexta-feira também, são os sons que a gente tá tocando, que você tá mandando aqui pro nosso Zap, que é o 11 98340 8000. Não esqueça, na sua mensagem de voz, quando você mandar, teu nome, de onde você tá ouvindo a Mix, e esse som que é a cara do final de semana, qual é? Conta pra gente. Ana Cristina e o Paulo Driver moram em Curitiba, estão na nossa sintonia. O Mário tá na Vila Matilde, zona leste de São Paulo. O Ronaldo é um carioca motorista por aplicativo, motoristas por aplicativo do Brasil, e as motoristas, 5 estrelas pra vocês. Então, Ronaldo carioca, motorista por aplicativo, tá morando no Espírito Santo, tá na rodagem, tá na companhia da Mix e a gente fazendo também a sua carona, né? Obrigado, tá? E aí, vamos ouvir o quê? Me conta.
2: 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Só. Meu nome é Luiz Felipe aqui de Realengo, Rio de Janeiro. Rádio Mix, toca Justin Bieber e Ghost.
1: Agora.
2: Forte abraço, valeu.
1: Valeu.
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2: Zap da Mix, já tem aí na agenda do seu celular? Valeu pela consideração. Se ainda não, é facinho de decorar, tá? E aí já aproveita, já manda aí o som pra você curtir hoje. Não esqueça de falar o teu nome e também o som que você quer ouvir. Ah, de onde você tá ouvindo a Mix? Passa como o Peterson, ele está na cidade de Trindade. O Lucas é motorista por aplicativo em São Paulo. A Elana e o marido Paulo estão em Campo Grande, no Mato Grosso. A Elana disse que viciou na Mix. Esse é um vício bom, tá? Fica à vontade.
3: Boa noite, galera da Mix. Meu nome é Sandro Benedito Nareto. Sou de São Carlos, São Paulo. Quero ouvir a música do Kiss.
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1: Ó, oh, esse som do Kiss, vou te falar. Agora como é que falam? Farmou aura? We are one, o melhor mix do Brasil. Me conta, que som é a cara do final de semana? Que quando você ouve, você fica bem, quer sair cantando. Então manda pra gente tocar aqui no 11 98340 8000.
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1: Programa feito pelo melhor ouvinte do Brasil. Manda um áudio pedindo seu som no 11 98340 8000. Bora ouvir o quê?
9: Boa noite, Razão Mix. Gostaria de ouvir Lula Young, Messi.
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0: Cantou junto, né? A gente também aqui na Mix. São 8h42, som do Titãs Desplugado, pra dizer adeus.
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0: A Luciana é motorista por aplicativo na cidade de Curitiba. Obrigado pela carona e as motoristas e os motoristas por aplicativo. Aos

0: fique à vontade. 11 9 8340 8000. Brilha.
1: Fala, galera da Mix. Beleza?
0: Beleza.
1: Aqui é o Daniel, de João Pessoa, da Paraíba.
0: E aí,
1: a música que combina com o fim de semana é a música da Cher, Believe, o melhor mix do Brasil.
0: Receba.
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0: aqui no 11 983 408 mil. Um som do Snoop Dogg, foi esse, The Next Big
1: Soul. 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
0: É você quem manda, faz bonito. Que som é a cara do final de semana pra você? Conta pra mim.
2: Boa noite, Mix.
0: Boa.
2: Aqui é o Marcelo de Campos de Goitacazes. Gostaria de escutar New Order. Um abraço,
0: agora.
2: Melhor do Brasil.
0: Ô, querido,
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